Abrindo o programa, eu começo com Ageu Pereira, Ageu e Sara e José Gabriel dos Santos. A canção bonita que tem por título Era Pereira.

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Maravilhoso, você ouviu aí a linda mensagem na voz do Alceu Pires, cantando bonito a canção linda pra gente relembrar. Antes, a gente ouviu a canção Era Peregrino com Ageu e Sara.

Nosso WhatsApp para você participar é o 629-8176-6951. 629-8176-6951.

a gente vai seguir com a programação desta noite. Para você que gosta de ouvir louvores do passado, para você que gosta de ouvir canções que marcaram época, aqui você ouve, aqui você ouve sempre as belas canções, aquelas canções que deixaram saudade, deixaram lembranças, né? É tão bom a gente poder ouvir canções que marcaram, canções que deixaram saudade, deixaram lembranças, né? E a gente vai seguindo aqui. Eu trago agora para você um cantor que fez muito sucesso nos anos 70, né? Nos anos 70 ele fez muito sucesso, gravou vários discos, várias canções, e a gente vai tocar ele cantando para você. Estou falando do Antônio Bicudo e a canção Vigiar e Orar.

E agora eu atendo meu querido irmão Leoni Barroso, da cidade de Manaus, Amazonas, participando comigo, pediu e vai ouvir a canção Gideões, junto com a dupla Os Irmãos Felizardo.

Que linda canção, que linda mensagem musical pra gente relembrar aqui. Irmãos Felizardo, Gideões, antes Vigiar e Orar, na voz de Antônio Bicudo, saudosa memória.

você ouviu o Quarteto Harmonia Celeste cantando É Noite. Bonita canção pra gente relembrar. Antes, Oséias de Paula cantou a canção Como um Raio de Luz. Linda, né? Cada canção mais linda, cada canção lembra mais o passado. Cada canção nos leva a pensar o quanto os louvores de antigamente tinha mais conteúdo cristão, tinha mais conteúdo voltado para a evangelização.

Tony Silva, uma fatia só. Antes teve Em Jesus, Amigo Temos, grupo Som Maior.

Trio Vozes da Salvação, glória, amém. Que linda canção, hein? Antes a gente ouviu Quem Tem Jesus Tem Tudo, Trio Novo Horizonte, também uma bela canção, gravada nos anos de 1970 pela gravadora Novo Horizonte. E o Trio Vozes da Salvação gravou pela Califórnia.

aí você ouviu a linda mensagem musical na voz do Adilson Gigante, não critiques este povo. A gente ouviu aí esta linda canção pra gente ouvir e recordar, né? Saudades como esta, saudade da gravadora GCS, do programa de Gedivaldo Calixto, né? É muita saudade, muita lembrança, são tantas recordações, né? Que a gente sente assim saudades, como esta canção do Adilson Gigante, não critiques este povo. Antes, a gente ouviu a história de Jó com os irmãos Trindade, que depois passaram a se chamar Abílio e Manuel.

Afonso Augusto cantou pra gente Palavra Verdadeira. Antes, a gente tocou pra você Pague o Preço com Adriana Nascimento.

0: Por que Deus não me responde? Essa é uma dúvida que já passou pela cabeça de muita gente e talvez até pela sua. Apesar de parecer uma dúvida simples, essa sensação de silêncio divino pode mexer com a nossa fé e até com a nossa paz interior. Mas será que Deus realmente está em silêncio? Ou será que você está esperando uma resposta diferente ou, quem sabe, orando de uma maneira errada? Neste vídeo, vou te revelar 5 motivos que podem estar impedindo a resposta de Deus. Fique comigo até o final, porque entender esses motivos vai transformar a sua maneira de orar e a sua relação com Deus. Vem comigo! O primeiro motivo que pode estar impedindo a resposta do Senhor é que Ele está te protegendo de algo que você não vê. Se você está pedindo algo com todo o coração e mesmo assim a resposta não vem, pode ser que Deus esteja te protegendo de algo que não consegue enxergar. Sim, o Senhor tem uma visão completa, uma perspectiva que ultrapassa o que os nossos olhos alcançam. Enquanto a gente só enxerga o que está na nossa frente, Ele vê o passado, o presente, o futuro e as consequências que virão. Ou seja, o Senhor é onisciente. Então, aquele pedido que você fez e não foi atendido pode ser livramento de uma situação complicada, de decisões que podem te prejudicar ou atrapalhar o seu caminho. Por isso, mesmo que a espera pareça longa, confiar que Deus está te protegendo é a melhor forma de enfrentar esse momento. Afinal, Deus tem um entendimento muito mais profundo do que o nosso. Ele vê além do que conseguimos enxergar e age para o nosso bem, mesmo quando a resposta não chega no tempo ou na forma que esperamos. Segundo motivo, sua oração não está alinhada com a vontade dele. Você já parou para pensar que às vezes aquilo que está pedindo pode não estar alinhado com a vontade divina? Parece duro dizer isso, mas essa é uma das principais razões que impedem a resposta do Senhor. Quando oramos, queremos as coisas do nosso jeito e no nosso tempo, mas Deus, que conhece o que é melhor para nós, pode simplesmente ignorar nossas orações, pois sabe que o que pedimos não nos fará bem. Quando Jesus orou, ele não buscou fazer a sua própria vontade. Ele sabia que enfrentaria dor, mas sabia que a vontade de Deus era a coisa certa a fazer. Mateus 26:39 diz, indo um pouco mais adiante, prostrou-se com o rosto em terra e orou, meu Pai, se for possível, afasta de mim este cálice, contudo, não seja como eu quero, mas sim como tu queres. Jesus sabia que enfrentaria sofrimento, mas confiou que Deus tinha a melhor solução. Portanto, se você está enfrentando dificuldades e a resposta não chega, pode ser que Deus esteja te preparando para algo muito maior. Terceiro motivo, sua vida precisa de ajustes. Nossa relação com Deus é como uma planta que precisa ser cuidada todos os dias. Se deixarmos uma planta sem água, luz ou cheia de ervas daninhas, ela começará a definhar. Do mesmo modo, nosso espírito precisa de atenção constante, arrependimento, confissão de pecados e consagração. Mateus 6:33 diz, busquem, pois, em primeiro lugar o reino de Deus e a sua justiça, e todas as coisas lhe serão acrescentadas. Antes de recebermos algo, precisamos estar alinhados com a vontade do Senhor. Às vezes, carregamos ressentimentos, pecados não confessados ou temos uma rotina espiritual superficial. Isso cria uma barreira entre nós e Deus, dificultando a nossa comunicação com Ele. No entanto, a palavra de Deus diz que se confessarmos os nossos pecados, Ele é fiel e justo para nos perdoar os pecados e nos purificar de toda injustiça. 1 João 1:9. Então, se o Senhor não tem respondido suas orações, experimente fazer uma análise de como anda sua vida espiritual. Quarto motivo que faz com que Deus não te responda. Você está pedindo sem fé. Você já parou para pensar que pode estar orando, mas sem realmente acreditar que Deus vai agir? A verdade é que às vezes dizemos, eu confio, mas o nosso coração está tomado pela dúvida, pela ansiedade ou até pela incredulidade. Se esse for o seu caso, eu lamento informar que sua resposta nunca chegará. Afinal, sem fé é impossível agradar a Deus.
1: Tiago diz que aquele que duvida é semelhante à onda do mar,
0: que é levada pelo vento e lançada de uma para outra parte. Ele diz que tais pessoas não receberão nada do Senhor. Mas por que isso acontece? Porque a falta de fé simplesmente neutraliza o poder da oração. Sem ela, as palavras se tornam vazias e repetitivas. É como se estivéssemos batendo numa porta sem esperar que ela se abra. E é nesse ponto que muitos desanimam, acreditando que Deus está em silêncio,
1: quando, na verdade, o problema está na falta de fé. Então, antes de concluir que Deus não está te respondendo, se pergunte: estou realmente crendo no que estou pedindo? Quinto motivo:
0: Ele está te ensinando a confiar. Quando Deus silencia, a mente busca explicações, o peito se enche de incertezas e a alma parece gritar por respostas. Mas por trás desse silêncio, o Senhor pode estar te ensinando a confiar. O problema é que a confiança não é algo que aprendemos em livros, mas na prática. E a prática muitas vezes envolve dúvidas, espera, frustração e até lágrimas. Já imaginou se o Senhor fizesse tudo o que pedimos? Certamente nos tornaríamos dependentes do resultado e não dele. Então, se Deus não está te respondendo, talvez esteja te moldando. Percebeu como por trás do silêncio de Deus existem razões que fogem ao nosso entendimento? Seja para te proteger, para alinhar sua vida à vontade dele ou para te ensinar a confiar. O silêncio tem um propósito maior. Isso significa que ele não se esqueceu de você, mas que está agindo nos bastidores e no tempo certo a resposta chegará. Agora eu quero saber de você, como tem lidado com o silêncio de Deus? Deixe aqui nos comentários a sua experiência, sua dúvida ou até seu pedido de oração. Terei muito prazer em orar por você. Ah, e não se esqueça de se inscrever no canal para continuar acompanhando reflexões como essa. Que o Senhor te abençoe.
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Mara Lima cantou bonito pra gente a canção bonita Coração Ferido. Antes, a gente ouviu Deus Ama o Teu Sorriso na voz do cantor Armando Filho.

O nosso WhatsApp para você é o 629-8176-6951. Participe, peça o seu louvor do passado e a gente vai tocar para você. Trago agora a Aparecida cantando Angústia de Jesus aqui na nossa programação.

E assim você ouviu o grupo Integração, Vem Santo Espírito. Antes, Angústia de Jesus na voz de Aparecida Ferreira.

Equipe Jovens por Cristo, Maranata. Antes, Dib Swaggart cantou bonito pra gente aqui na programação da sua Rede Louvores para Recordar.

Trazendo para você agora, deixando mais uma vez o nosso WhatsApp, 629-8176-6951. Você participa, pede sua canção, seu louvor e a gente vai tocar para você. Trago agora Vitorino Silva, a canção Existe um Rio.

Você ouviu aí ele, Gideão Araújo, o Gide, cantando Oração Infantil, gente. Gideão Araújo, né? O conhecido Gide, filho da cantora Sara Araújo, cantando Oração Infantil. Ele que hoje mora em Uberlândia, Minas Gerais. É meu amigo, viu, gente? Gideão hoje é adulto, né? E é meu amigo, cantor, pastor Gideão Araújo, coordenador aí do orfanato lá em Uberlândia, Minas Gerais.

Trazendo agora pra você Lídia de Assis, tô cantando Bonito Deus, Tudo Veio, LP 50, né, da gravadora Bandeira Branca da década de 1970.

canção na voz bonita da dupla Joel e Jonas. Sou agradecido. Composição do Edson Coelho, né? Antes teve Lídia de Assis cantando Deus Tudo Vê.

bela canção, que bela maravilhosa canção aí da Lauriette para encerrar o programa de hoje, hein? Que linda essa canção, Anjos. E agora vamos falar com Deus, vamos falar com o nosso Pai Celestial.

Amado Pai Celestial, a Ti rendemos graças, Senhor, por mais um dia de trabalho, de atividades, por mais um dia onde o Senhor, através de Sua infinita misericórdia, proporcionou a nós saúde, vigor, coragem. E agora, Senhor, ao estarmos aqui na Tua presença, pedimos que Tu estejas com cada um dos meus ouvintes, dando saúde, dando uma noite abençoada, protegendo contra todos os pensamentos negativos. Que tudo seja, Senhor, para a honra e glória do Teu santo nome. E que esta noite nos traga paz, nos traga vida, nos traga, Senhor, tudo aquilo que necessitamos para o dia de hoje, para a noite de hoje, Senhor. Nos faça dormir bem, dá-nos o sono tranquilo, abençoe a vida de cada pessoa que clama por Ti nesse instante, Senhor. Entregamos tudo a Ti e pedimos Tua bênção, a Tua graça, porque Tu és um Deus bondoso, um Deus rico em misericórdia. Em nome de Jesus, pedimos e Te agradecemos. Amém e amém, Senhor.

É isso mesmo, passaram depressa, mas a gente volta na próxima programação, se Deus assim nos permitir. Despede o seu irmão Lucas Afonso, desejando a você uma noite abençoada. Tenham todos uma noite feliz na presença de Deus. Querendo Deus, nós estaremos de volta na próxima programação. Vem aí na Paraná Gospel e na Tudo de Bom, programa da Denise Fernandes, tocando corações. E nas outras emissoras, a programação musical para você. Grande abraço e até lá, se Deus quiser.

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1: Onze e 2.
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3: Eis que os olhos do Senhor estão sobre os que o temem, sobre os que esperam na sua misericórdia. Salmo 33, verso 18.
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1: Onze e três.
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11: Olá, amores. Boa noite, graça e paz. Ótima sexta-feira, dia 18 de setembro de 2026. Sou Denise Fernandes, chegando aqui na número 1 do Povo de Deus com mais uma programação. No ar, a partir de agora, o nosso Tocando Corações, as mais românticas nacionais e internacionais. Você vai curtir juntinho comigo a partir de agora com a nossa programação aqui na número 1 do Povo de Deus. Que Deus abençoe sua noite, um excelente fim de semana. Muito obrigada pelo carinho, muito obrigada pela companhia. Que Deus abençoe a sua noite. Vamos orar? Vamos falar com o Senhor? Pai querido, Pai maravilhoso, aqui estamos na sua presença, começando mais uma programação, Pai, e queremos te agradecer porque até aqui nos ajudou o Senhor. Abençoe nosso fim de semana, as famílias que estão na sintonia. É o nosso pedido, Pai, e gratidão, gratidão por tudo. Amém e graças a Deus. Chegando à nossa primeira sequência, uma excelente noite.

participar. Muito fácil, nossos contatos liberados. Em casa ou no trabalho, acompanhando o nosso Tocando Corações, as mais românticas no ar com muito carinho. Chegando mais uma sequência, uma excelente noite.

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0: bem, meus amores? Esse é o nosso Tocando Corações. Tá na hora do nosso intervalo, é bem rapidinho. Não vai embora, Tocando Corações volta já.
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4: A minha alma descansa somente em Deus. Dele vem a minha salvação. Somente Ele é a rocha que me salva. Ele é a minha torre segura. Salmo 62, versículos 1 e 2.
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3: Onze e 28.
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0: De volta, meus amores, com o nosso Tocando Corações, nessa noite abençoada, sexta-feira. Obrigada pelo carinho, pela sintonia, para você participar aqui comigo. Nossos contatos liberados, o meu Instagram, Denise Fernandes Locutora. Denise Fernandes Locutora, aproveita a oportunidade e compartilhe com seus familiares o nosso app, o nosso site, através de você, vidas sendo impactadas. Deixe aqui também o seu recadinho apaixonado para aquela pessoa especial na sua vida. Tocando Corações segue por aqui, chegando mais uma sequência de amor. Ótima noite!

Muito bem, esse é o nosso Tocando Corações nessa noite abençoada de sexta-feira, fim de semana chegando, para você em casa curtindo a nossa programação ou no seu local de trabalho. Bem-vindo, bem-vinda, fica à vontade para participar aqui comigo. Tocando Corações segue e chegando mais uma sequência apaixonada com muito carinho. Ótima noite!

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1: Muito bem, meus amores, esse é o nosso Tocando Corações, fechando mais uma sequência romântica, e com ela finalizamos a edição de sexta-feira. Finalizando com carinho, entregando nas mãos do Pai, desejo que você tenha um fim de semana abençoado na presença do Senhor. Te espero na segunda-feira com o nosso Tocando Corações aqui na queridinha da cidade, a nossa rádio, a número um do povo de Deus. Beijos, tchau, tchau.
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4: Assim diz a Bíblia:
5: O Senhor é o meu pastor e nada me faltará. Ele me faz repousar em pastos verdejantes. Leva-me para junto das águas de descanso. Salmo 23, versos 1 e 2.
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Era uma vez um pé de bambu que morava num pequeno jardim. Este jardim era cercado por um grande deserto. E o dono daquele jardim costumava passear e admirar as suas plantas. Mas de todas as plantas que ele tinha, a que ele mais cuidava, a que ele mais zelava, a que ele mais regava, protegia, era justamente aquele pé de bambu. E como aquele pé de bambu se sentia feliz em ver o dono do jardim, o seu amo, o seu senhor, se aproximar, trazendo adubos, sais minerais, vitaminas para a terra. O bambu dizia consigo mesmo: como ele me ama. De todas as plantas, a que ele mais cuida sou eu. Com certeza eu devo ser muito importante. E aquele bambu, cuidado daquela maneira, cresceu como nunca. Era a mais alta planta do jardim. Suas folhas se sobressaíam sobre todas as outras. E o dono do jardim ficava feliz de ver que o seu bambu estava crescendo cada vez mais. Numa tarde de muito sol, o dono do jardim se aproximou do pé de bambu, que, vendo o seu amo se aproximar, o reverenciou com as suas folhas. E o dono do jardim, e também dono do bambu, disse: meu querido bambu, eu preciso de você. Aí o pé de bambu, todo feliz, disse: ó, senhor, que maravilha! Muito obrigado por me dizer isso. Faça de mim o uso que achar melhor. Aí o dono do pé de bambu disse: eu só preciso te cortar pela raiz. Senhor, me cortar pela raiz? Desse jeito eu vou morrer. E o dono do bambu disse: meu bambu, se eu não te cortar, eu não poderei te usar. Cortar, senhor? Senhor, isso é terrível. Veja como todos admiram a minha altura, o meu comprimento. E o dono disse: meu amado bambu, confie em mim. Para que você quer a admiração dos outros? Te basta a minha admiração. Se eu não te cortar, eu não poderei te usar. O bambu ficou silencioso. Olhava para a sua altura, para a sua imponência. O vento que acompanhava aquela conversa prendeu a respiração. Nenhuma folha se movia. Um grande silêncio em todo o jardim. Até que o lindo bambu se inclinou para o seu senhor e disse: senhor, se tu não podes me usar sem me cortar, então faça comigo o que quiseres. Aí o senhor olhou para o bambu e disse: além de te cortar pela raiz, eu terei que cortar as tuas folhas. Naquele momento, o sol se escondeu atrás das nuvens. As borboletas voaram assustadas. E o bambu, trêmulo, disse: senhor, tirar as minhas folhas, eu ficarei feio. Serei despojado da minha beleza. Mas o senhor disse: meu querido bambu, eu preciso tirar todas as tuas folhas, senão não poderei te usar. E o bambu
humilhando-se, disse: Faça, Senhor, como achares melhor. Aí o Senhor do bambu disse: Meu querido bambu, eu vou ter que tirar todos os teus nós que estão dentro de você. Eu vou ter que te abrir por dentro. Em outras palavras, eu vou ter que tirar o teu coração. Eu vou ter que te vazar completamente. E o bambu, que já tinha se rendido ao dono do jardim, disse: Senhor, eu tenho desejo de chorar, mas eu vou conter as minhas lágrimas, porque o que eu mais desejo é ser usado por ti. Faça de mim como achares melhor. Aí o dono do jardim pegou um instrumento afiado e passou pela raiz do pé de bambu. E houve naquela hora um silêncio profundo em todo o jardim. As plantas emudeceram. E aquele bambu enorme, gigante, maravilhoso, caiu por terra. Aí o Senhor tirou todas as suas folhas. E ele, que era tão belo, ficou tão desfigurado. Aí o dono do jardim foi retirando todos os nós que estavam dentro do bambu e foi fazendo uma abertura infinita e removeu o centro da sua alma, o seu coração. Aí o dono do jardim pegou aquele bambu que agora estava inerte em suas mãos e o conduziu até uma fonte que vertia águas puras e cristalinas. E colocou uma das pontas do bambu ali, perfeitamente encaixado naquela fonte. Aí o dono do jardim, segurando com a sua mão aquele enorme bambu, conduziu a outra extremidade até o meio do deserto e apoiou sobre um pequeno monte, e logo a água pura e cristalina começou a percorrer por dentro do pé de bambu e fluía rapidamente, porque não tinha nenhum impedimento. E à medida que as águas iam passando, elas glorificavam ao dono do jardim e também a vida daquele bambu que estava permitindo que a água fluísse da fonte. E a fonte, maravilhada, dava boas-vindas ao bambu e agradecia. Mas principalmente, o deserto sedento abriu a sua boca e começou a beber daquela água pura e cristalina que vertia por dentro do pé de bambu. E o deserto foi bebendo, e a terra foi florescendo, e aquele deserto se transformou num imenso jardim e dava os seus frutos para alimentar os famintos, e ainda fornecia a água pura da fonte para matar a sede daqueles que antes pereciam no deserto, mas que agora, graças ao sacrifício do bambu, puderam encontrar a vida e a vida de verdade. Você já compreendeu esta ilustração, mas mesmo assim eu quero comentá-la. O jardim é o paraíso de Deus. É aquele lugar de delícias onde o dono do jardim habita, isto é, Deus. Este bambu que se elevava acima de todos e que era o mais cultivado e amado pelo dono do jardim é o nosso Senhor e Salvador Jesus Cristo, o Filho de Deus.
Um dia, o pai o cortou de onde estava e ele humildemente se entregou para ser despojado por Deus. Perdeu toda a sua realeza e majestade, despojou-se da sua glória e foi conduzido a este mundo, o deserto, onde as criaturas perecem de fome e de sede. E com seu grande sacrifício, ele, Jesus Cristo, ligou a terra, o deserto, ao trono de Deus, de onde flui o rio de água viva. E ali, perfeitamente encaixado, colocado nestas duas extremidades pela mão poderosa de Deus, Jesus Cristo fez fluir por dentro dele o rio de água viva. E que nós, aqui no deserto, estamos vendo a terra ser transformada por causa da água pura e cristalina que está jorrando através de Jesus Cristo. Um dia aqui na terra, este mesmo Jesus disse: se alguém tem sede, que venha a mim e beba. Jesus Cristo é o canal por onde flui a água viva do Espírito Santo, para que você mate a sede da sua alma. E ainda, ele, através desta obra maravilhosa que fez, colocando-se na mão de Deus para nos servir, ele também te transforma num rio de água viva, numa bênção verdadeira, se você crer nele, como diz a Escritura. Porque logo depois de ter dito: se alguém tem sede, que venha a mim e beba, ele disse: quem crê em mim, como diz a Escritura, rios de água viva correrão do seu ventre. E isso disse ele do Espírito que haviam de receber os que nele crescem, porque o Espírito Santo ainda não fora dado, por ainda Jesus não ter sido glorificado. O despojamento de Jesus Cristo, que abriu mão de toda a sua glória celestial, vindo a esta terra, este deserto, transforma você em outra pessoa, não apenas numa fonte de água viva, mas numa semelhança do Filho de Deus. Ele, sendo rico, se fez pobre, para que nós que somos pobres enriquecêssemos. A segunda carta de Paulo aos Coríntios, capítulo 8, versículo 9, diz: porque já sabeis a graça de nosso Senhor Jesus Cristo, que sendo rico, por amor de vós, se fez pobre, para que pela sua pobreza enriquecesseis. E este Jesus, que se despojou totalmente para te servir, depois de ter cumprido a sua missão, ele foi novamente tomado nas mãos de Deus, que o ressuscitou dos mortos e fez com que ele, Jesus, se assentasse à direita do Todo-Poderoso, recebendo mais glória do que ele tinha antes. A carta de Paulo aos Filipenses, capítulo 2, versículo 5, nos diz o seguinte: de sorte que haja em vós o mesmo sentimento que houve também em Cristo Jesus, que sendo em forma de Deus, não teve por usurpação ser igual a Deus, mas aniquilou-se a si mesmo, tomando a forma de servo, fazendo-se semelhante aos homens. E achado na forma de homem, humilhou-se a si mesmo, sendo obediente até a morte, e morte de cruz. Você quer ser usado, usada, pelo dono de todas as coisas? Então,
Você tem que se despojar. Tem que deixar Deus fazer com a tua vida aquilo que Ele quer fazer. Porque esta é a única maneira de você ser uma bênção nas mãos de Deus. E se você seguir o exemplo do Senhor Jesus, e ao invés de ser servido, preferir servir, então a sua vida será poderosamente abençoada, à semelhança do que Jesus foi abençoado. Porque a continuação da leitura diz o seguinte: pelo que também Deus o exaltou soberanamente e lhe deu um nome que é sobre todo nome, para que ao nome de Jesus se dobre todo o joelho dos que estão nos céus e na terra e debaixo da terra, e toda língua confesse que Jesus Cristo é o Senhor, para a glória de Deus Pai.

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3: Muito bem. Romanos 4:25 está escrito assim: o qual, por nossos pecados, foi entregue e ressuscitou para a nossa justificação. Amém? Eu vou ler outra vez, preste atenção. Está falando de Jesus. Por que que ele foi entregue? O qual, por nossos pecados, foi entregue e ressuscitou para a nossa justificação. Amém? Jesus foi entregue com uma finalidade: pelos nossos pecados. Está dizendo que ele ressuscitou também com uma finalidade. Então agora eu vou reler esse versículo 25 e quero que toda a igreja, bem alto e bem forte, repita em seguida. Vamos lá. O qual, mais alto, o qual, por nossos pecados, foi entregue e ressuscitou para a nossa justificação.

Glória, glória, glória a Deus. Isso, aplaude, dá glória, continua aplaudindo, continua glorificando. Senhor Deus e Pai, um grande louvor está sendo levantado deste lugar. Nós queremos que este louvor chegue até o trono da graça e que o Senhor se agrade de cada adorador que neste momento te exalta, te glorifica, te bendiz. E do mesmo modo que o nosso louvor está subindo, abre os céus sobre este lugar e comece a derramar tua virtude, comece a derramar o teu poder, comece a derramar as tuas bênçãos sobre cada vida. Meu Pai querido, a tua palavra vai ser pregada. Nós não sabemos pregar, nós não sabemos falar, e ninguém aqui veio para ouvir um homem, todos vieram para ouvir o Senhor. Então toma o nosso lugar, toma a nossa boca, toma os nossos lábios, fala através de nós, envia a tua palavra agora, e que a tua palavra vá e produza o resultado para o qual está sendo mandada, em nome de Jesus, amém. Diga amém, Jesus. Poder sentar, igreja. Todo ano o Brasil comemora no dia 21 de abril um feriado em memória de um mártir que foi sacrificado pela independência do Brasil. Todo dia 21 de abril se comemora, ou se relembra, melhor dizendo, a morte de Tiradentes. E eu gostaria de falar um pouquinho sobre a vida deste homem e falar rapidamente para chegar no ponto central. Joaquim José da Silva Xavier, ele era de uma família relativamente bem em Minas Gerais, mas muito cedo ficou órfão de mãe e depois órfão de pai e foi criado pelo tio. E um compadre, quando ele era ainda mocinho, um compadre que era dentista, ensinou para o Joaquim José da Silva Xavier, ainda menino, ainda moço, adolescente, ensinou para ele o ofício prático de dentista. Então ele não era formado em odontologia, ele não tinha faculdade, mas de trabalhar com aquele compadre se tornou um dentista prático, e ele tinha muita habilidade. Ele fazia trabalhos gratuitos, inclusive para as camadas mais pobres da população, e ele tinha uma habilidade tão grande que ele naquela época pegava dentes que ele mesmo fabricava e colocava no lugar dos dentes perdidos ou dentes cariados, e ficava um trabalho tão perfeito que todo mundo elogiava. Por isso que a fama de Joaquim José da Silva Xavier se espalhou rapidamente como Tiradentes. E ele, na idade de prestar o serviço militar, entrou na Cavalaria Real, e na Cavalaria Real rapidamente ele atingiu o posto de alferes. Esse nome alferes muita gente não sabe, mas era um antigo posto militar que hoje corresponde a segundo tenente. Então ele tinha uma certa patente. Porém, ele era filho de português e sua mãe era brasileira, e ele era nascido no Brasil. E ele estava mais para o lado dos brasileiros do que para o lado dos portugueses. E ele começou a se revoltar com várias coisas que estavam acontecendo no nosso país naquela época. Por exemplo, uma delas, Minas Gerais era um estado que produzia muito ouro, muitos diamantes. A coroa portuguesa tinha estabelecido o quinto, era uma cota que, independente da quantidade de ouro extraído, os mineradores tinham que entregar para a coroa portuguesa. No começo tudo bem, mas quando o ouro foi rareando e os diamantes também, Portugal continuava exigindo o mesmo quinto, a mesma quantidade de ouro. E isso ia empobrecendo não apenas Minas Gerais, mas o Brasil como um todo. E a coroa portuguesa proibiu que fábricas fossem instaladas no país. Portugal não queria o progresso industrial do Brasil. E as fábricas que funcionavam, fábricas rudimentares, a coroa portuguesa ordenou que elas fossem fechadas. Então o povo começou a empobrecer muito, muita miséria, muita necessidade. Junto a isso, a escravidão negra, que já revoltava muita gente, ninguém mais suportava a escravidão, nem os brancos

0: aceitavam mais aquilo. Porém, aquele sistema continuava contra a vontade da nação. E o povo brasileiro cada vez mais explorado. O povo brasileiro cada vez mais sacrificado. E o Tiradentes, já militar, já alferes, já segundo tenente, ele começou a participar de discussões que falavam em independência do Brasil. Uma revolução para se livrar do jugo de Portugal. E muitas pessoas, artistas, empresários, profissionais liberais, intelectuais, eram a favor desse desligamento de Portugal para acabar a exploração. E tinha muita gente, não apenas Tiradentes, muita gente a favor daquela revolução, daquela revolta. E numa vez em que Joaquim José da Silva Xavier, o Tiradentes, veio para o Rio de Janeiro para comprar armas, ele foi preso. Preso, denunciado por um colega de farda, por um colega do mesmo exército, por uma pessoa que ele achava que era de confiança. Quem traiu Tiradentes foi um homem chamado Joaquim Silvério dos Reis, que era coronel da Cavalaria Real. Esse Joaquim Silvério dos Reis, ele estava endividado com a coroa portuguesa. E estava endividado com o comércio e com as pessoas em geral. Estava devendo muito dinheiro. Quando ele soube que os Inconfidentes de Minas estavam querendo iniciar uma revolução com data marcada, ele chegou lá para a coroa portuguesa e fez o papel de um traidor. Ele falou: quanto vocês me darão para eu entregar os revoltosos? E a coroa portuguesa prometeu: nós vamos perdoar toda a sua dívida com a coroa, vamos te dar 400 mil réis de pensão anual, vamos te dar um hábito, uma indumentária da Ordem de Cristo, e você vai ser um fidalgo do reino, você vai ser um nobre. Então Joaquim Silvério dos Reis, motivado pelo dinheiro, pelo status, vendo ali a oportunidade de arrumar a sua vida, entregou todos e apontou Tiradentes como um dos líderes, um dos mais importantes líderes do movimento revolucionário. Quando houve aquela prisão em massa, porque o Joaquim Silvério dos Reis dedou um por um, inclusive Tiradentes, os amigos de Tiradentes começaram a negar, a dizer: não, eu nem conheço Tiradentes, eu nem fiz reunião com ele, eu nem participo desse movimento. Todos começaram a negar, um por um começaram a negar, todos negaram. E o Tiradentes foi o único que não negou. E toda a culpa ele deixou que caísse sobre ele. Tiradentes assumiu isso. Ele foi preso no dia 10 de maio de 1789 e levado para a Ilha de Cobras. Existe essa ilha até hoje, não existe? Existe aqui no Rio de Janeiro, não é? Ele foi levado para essa Ilha de Cobras e ficou preso 3 anos. Está registrando tudo isso que eu estou te falando? Ele ficou preso 3 anos. E nesses 3 anos foi feito o processo para desarticular aquele movimento de independência. E todos, alguns negaram, outros foram presos assim mesmo, outros foram desterrados, muitos foram mandados para a África, foram exilados. E teve um, inclusive, chamado Manuel da Costa, que ele desprezou o Tiradentes, falou: nem conheço esse Tiradentes, e era ali dos amigos de Tiradentes. Ele negou o Tiradentes, e interessante que logo depois ele se enforcou, ele se suicidou na cadeia. Veja as informações que eu estou te passando, como essa história parece familiar. E durante o julgamento de Tiradentes, quando eles fizeram a devassa para descobrir todos os integrantes do movimento revolucionário, então a publicidade foi muito grande. O que queria se fazer de Tiradentes? e a rainha portuguesa, a coroa portuguesa, decretou que o único que não escaparia da prisão e da morte seria Joaquim José da Silva Xavier. No dia 21 de abril de 1792, pegaram o Tiradentes, tiraram da Ilha de Cobras, trouxeram ele para a cidade do Rio de Janeiro. Anunciaram bastante e as multidões se reuniram. E fizeram Tiradentes caminhar a pé por quase toda a cidade, em direção à praça onde ele seria enforcado. Foi uma procissão. Toda a cidade, os brasileiros e portugueses que viviam no Rio de Janeiro, todos se aglomeravam para ver a passagem de Tiradentes, que estava sendo conduzido para a forca. Em nenhum momento Tiradentes blasfemou. Em nenhum momento ele entregou os companheiros. Assumiu toda a culpa e de cabeça erguida ele subiu a escadaria que levaria ao cadafalso. E ali colocaram a corda no seu pescoço e ele disse: se 10 vidas eu tivesse, 10 vidas eu daria. Um grande patriota. Tiradentes foi enforcado ali na presença de todo mundo, aqui no Rio de Janeiro, em praça pública. E depois pegaram o corpo de Tiradentes, já morto, cortaram a cabeça fora, cortaram os braços, as mãos, as pernas e os pés, recolheram o seu sangue em balde, e com aquele sangue recolhido de Tiradentes, lavraram um documento onde se declarava que a sentença havia sido executada, que o traidor tinha morrido, e aquilo foi escrito com o próprio sangue de Tiradentes. Em seguida, pegaram as partes do corpo de Tiradentes, e para que servisse de exemplo aos revoltosos, colocaram na estrada que ia para Vila Rica, porque essa era a cidade do alferes, e naquela estrada foram fixando nos postes cada pedaço do corpo de Tiradentes. No caminho, no alto do poste, uma mão. Em outro poste mais adiante, um pé. E as pessoas passavam e ficavam terrificadas com aquela visão. Um pé humano pendurado, um braço pendurado, uma mão pendurada, uma perna pendurada, que era para causar terror, medo, para que ninguém se atrevesse a desafiar o poder português. E por fim, no centro de Vila Rica, que hoje é a cidade de Ouro Preto, colocaram a cabeça do Tiradentes ali, fixada num poste, no centro da cidade de Vila Rica. Tiradentes não conseguiu o que queria. Ele nem imaginou sequer que um dia haveria um feriado em homenagem a ele. Mas se você analisar a vida de Tiradentes, você vai ver que ele se sacrificou por uma causa patriótica, por uma causa política, porque ele queria a libertação do povo brasileiro, para que aquela nação estranha não continuasse mais a explorar os brasileiros. Aquilo foi o início de movimento. A América já estava liberta do domínio inglês. A independência do Brasil era uma questão de prazo. Mas a vida de Tiradentes foi dada para o movimento, foi entregue e não produziu nenhum resultado. Se hoje nós podemos dizer que o Tiradentes conquistou alguma coisa com seu sacrifício, foi apenas o feriado, um dia para os brasileiros. Fora isso, não produziu nenhum outro resultado. A vida dele realmente foi sacrificada em vão. Mas veja por que eu te digo que foi em vão. Porque ele não conquistou a independência do Brasil, que ainda iria demorar mais um pouco, e ainda, a morte de Tiradentes não conseguiu dar para o povo brasileiro a paz que o povo precisava, porque mesmo anos depois, quando o Brasil se tornou independente de Portugal, o Brasil não se tornou um país mais feliz por causa disso. O Brasil continua E os brasileiros continuam sofrendo. De alguma maneira, o povo continua sofrendo. Porque não importa que sistema político esteja comandando a nossa nação, o povo está sendo sempre sacrificado. E eu não quero com isso pregar aqui nenhuma revolta, não é nada disso não. O que eu quero te dizer é que pode ter o imperialismo, nós podemos ter um regime democrático, ou podemos ter uma ditadura ou uma democracia novamente, mas não importa qual seja o sistema político, a verdade é que o povo continua vivendo na miséria, o povo continua sendo explorado. Estou falando isso para você e contando esse caso do Tiradentes pelas várias semelhanças que tem com a vida de Jesus e a missão de Jesus Cristo. Então você veja só, o objetivo de Tiradentes era livrar o povo brasileiro de um jugo estranho. Deus olhou para a terra e viu que toda a humanidade estava sendo dominada por um jugo estranho, por um jugo explorador, por um jugo de sofrimento. E Deus então enviou o seu filho único, seu filho Jesus Cristo. Aqui neste mundo, Jesus, ao atingir a idade adulta, iniciou a sua pregação para comunicar qual era o objetivo da sua missão. E ele dizia em várias ocasiões: se o Filho vos libertar, verdadeiramente sereis livres. E as pessoas não entendiam, mas livre do quê, se nós nunca fomos escravos de ninguém? Livres do quê? E Jesus pregava e dizia: todo aquele que comete pecado é escravo do pecado, é escravo do diabo. O Filho do Homem veio para desfazer as obras do diabo. O Filho do Homem veio para libertar e para dar vida de verdade. E Jesus fazia esta pregação e foi juntando alguns discípulos com ele, foi juntando muitas pessoas. Mas na hora em que Jesus foi traído também por uma pessoa do seu círculo, vendido por 30 moedas de prata por alguém que queria arrumar a vida, quando Jesus foi traído, todos o abandonaram, todos fugiram. Inclusive um dos melhores amigos de Jesus jurou três vezes que nem conhecia aquele homem, que nem sabia quem ele era. O traidor se enforcou em seguida e não fez proveito nenhum das 30 moedas de prata. São semelhanças entre a vida de Jesus Cristo e a vida de Tiradentes. É interessante que quando você vê uma pintura de Tiradentes, ele é retratado como um homem cabeludo, barbudo e com uma roupa branca até o pé, né? Até nisso querem lembrar a figura de Jesus. A figura de Jesus. Mas vamos ver se essas semelhanças continuam. Jesus foi também preso, recebeu a culpa de todo mundo, não permitiu que um só dos seus discípulos fosse preso, assumiu toda a condenação e também foi levado pelas ruas de Jerusalém no dia da sua condenação para fazer uma espécie de procissão macabra carregando a cruz. E ele com dignidade foi até o Monte Calvário e ali foi crucificado. O corpo de Jesus foi pendurado e aquilo estava sendo feito como um exemplo que Roma estava dando para os revoltosos, para que ninguém se atrevesse a desafiar o poder de César. São semelhanças notáveis entre as duas vidas, a de Tiradentes e a de Jesus. Se Jesus tivesse simplesmente morrido ali na cruz, e se Jesus tivesse sido sepultado e tivesse acabado ali, Jesus não seria diferente de Tiradentes. Jesus teria sido também um mártir, um revolucionário, uma pessoa que tentou e fracassou como Tiradentes tentou e fracassou. Mas a história de Jesus e a semelhança da vida de Jesus com Tiradentes termina aí. Porque Jesus, depois de sepultado, quando todo mundo achava que tudo havia acabado, Jesus Cristo reaparece vivo para dizer: eu sou o princípio e o fim, eu sou o alfa e o ômega, eu sou aquele que morreu, mas eis aqui, estou vivo pelos séculos dos séculos e tenho nas mãos as chaves da morte e do inferno. Tiradentes conseguiu no máximo um feriado, um dia no ano, para você ficar livre do trabalho. Mas tem gente que desfrutou o feriado do dia 21 de abril e está dizendo: antes eu tivesse ido trabalhar, porque fiquei em casa e foi um porre. Minha esposa me atormentou, o meu filho me azucrinou, teve briga dentro de casa. Outra diz: foi feriado, fui viajar, mas antes não tivesse ido, porque deu tudo errado, choveu, tomei uma canseira na estrada, o carro quebrou. Outros dizem: foi feriado, fiquei em casa, mas quase morri de tédio, preferia ter ido trabalhar. Por que mesmo sendo feriado, muita gente ficou infeliz? Porque o máximo que Tiradentes conseguiu foi apenas um dia de descanso, um dia livre para os brasileiros. Mas Jesus Cristo fez muito mais. A obra de Jesus é muito mais ampla, muito mais profunda, muito mais penetrante. Jesus Cristo não conseguiu um dia livre para você. Jesus conseguiu a vida eterna, uma vida abundante, uma vida transbordante, todos os dias da sua vida, não somente agora, mas por toda eternidade. Eternidade, aleluia. Jesus Cristo, ele conquistou algo definitivo, que não é um feriado, é um acontecimento eterno. E mais, Jesus fez algo muito mais que Tiradentes, porque Tiradentes lutou para ver se conseguia livrar um povo, o povo brasileiro. Deus, nós ficamos gratos porque Tiradentes existiu, é um bom patriota, um exemplo. Ficamos felizes que brasileiros como ele existiram e existem até hoje. Mas nós ficamos gratos principalmente a Jesus Cristo, porque ele não veio apenas causar a independência de um povo, não somente libertar o povo de Israel, mas para salvar toda a humanidade, para salvar todos os povos da terra. Ele não é o salvador de um povo, ele é o salvador de todos os povos. Aleluia. Jesus, com a sua obra profunda e completa, pode garantir para você liberdade já. Sabe qual era o lema de Tiradentes e dos Inconfidentes? Liberdade ainda que tardia. Agora, se a tua liberdade está tardando, é porque você ainda não está querendo Jesus como teu libertador. Porque quando Jesus começa um processo de libertação na tua vida, ele não deixa demorar, não. Ele faz um milagre acontecer na mesma hora. Jesus, ele trabalha para que você se torne uma pessoa livre de verdade, para que você desfrute os benefícios do sacrifício que ele fez na cruz do Calvário. O Evangelho está dizendo que Jesus se entregou pelos nossos pecados. Por que que alguém é prisioneiro do diabo? Por que que alguém está debaixo das garras de Satanás? Por que que uma pessoa padece sofrimentos, doenças, vícios, tormentos? Por que que uma pessoa lamenta a vida e lamenta a sorte, mesmo num dia de feriado? É porque ela está ainda dominada por um reino estranho, um reino diabólico, que só quer matar, roubar e destruir. O diabo não tem misericórdia de ninguém, o diabo não respeita ninguém, e ele vai sugar a vida da pessoa até que ela se torne um bagaço. Quando não tiver mais nada, tiver somente aquele bagaço, o diabo joga fora. O diabo veio para matar, para roubar e para destruir. Mas Jesus, ele veio com esse objetivo de libertar você dessa servidão, libertar você desse sofrimento. Mas você precisa acreditar que Jesus Cristo é o Filho de Deus, que Jesus Cristo nasceu da Virgem Maria, que Jesus Cristo viveu sem pecado, e que Ele sem pecado morreu voluntariamente pelos teus pecados. Ele se entregou por você. Olha aqui, ó, Romanos 4:25, que foi o versículo que nós iniciamos a mensagem, o qual por nossos pecados foi entregue. Jesus foi entregue para destruir os nossos pecados. Veja, está dizendo que Jesus foi entregue. Quem entregou Jesus? Pastor, quem é que não sabe? Foi Judas. Engano seu. Judas foi escolhido para cumprir as escrituras. Tinha que ter um traidor ali no meio. Ah, pastor, foram os fariseus, saduceus, os anciãos, os líderes religiosos que entregaram Jesus, fizeram lá uma reunião, um complô, e decidiram matar Jesus, entregar Jesus para Pilatos. Não, não foram também. Pastor, foi o povo que entregou Jesus. O senhor nunca viu ali que na hora em que colocaram Barrabás ao lado de Jesus, para ver quem que o povo escolhia, e o povo gritou: Barrabás, Barrabás. E Pilatos perguntou: o que que eu faço de Cristo? E o povo gritava: crucifica-o, crucifica-o. Pastor, foi o povo que entregou Jesus? Também não foi. Pastor, foi Pilatos. Pilatos podia livrar Jesus naquela hora, ele tinha autoridade para isso, mas para agradar o povo, Pilatos lavou as mãos e entregou Jesus para ser sacrificado. Foi Pilatos, pastor? Não, não foi Pilatos. Pastor, foi o diabo. Desde o começo o diabo ficou ali rodeando Jesus, tentando para que ele pecasse. Foi o diabo que ficou lutando contra Jesus para que ele fracassasse. O diabo lutou contra Jesus o tempo todo. Foi o diabo que entregou Jesus à morte. Até parece que o diabo teria o poder de matar o Filho de Deus, de entregar Jesus. Não foi também o diabo? Pastor, quem foi? O próprio Jesus disse: ninguém, ninguém tira a minha vida, eu espontaneamente a dou. Jesus, ele mesmo decidiu entregar a sua vida, ele se entregou a si mesmo. Havia uma ordem de Deus, porque Deus amou o mundo de tal maneira que deu seu Filho unigênito, para que todo aquele que nele crê não pereça, mas tenha a vida eterna. 2 dias antes da cruz, Jesus já dizia: eu vou ser crucificado. Se ele quisesse fugir, ele teria fugido. Se você perguntasse para Tiradentes: Tiradentes, você quer fugir da Ilha de Cobras? Quero. Tiradentes, você quer morrer pelo povo brasileiro? Não, não quero. Mas Jesus disse: eu quero morrer, eu quero me entregar para salvar toda a humanidade. Eu vou me entregar pelos pecados da humanidade. Jesus se entregou, foi ele que se deu voluntariamente. Você nunca leu ali, quando os guardas foram prender Jesus, que Pedro cortou a orelha de um homem com a espada tentando defender Jesus? Jesus falou: Pedro, se eu quisesse, eu oraria agora e o Pai me daria 12 legiões de anjos. Jesus se entregou. Ele se entregou pelos nossos pecados. Por quê? Para fazer de você uma pessoa livre de verdade. Pastor, não consigo parar de fumar. Pastor, não consigo parar de beber. Pastor, não consigo parar de jogar. Pastor, não consigo parar de falar palavrão. Pastor, eu não consigo parar de contar piada suja. Pastor, eu não consigo parar de fazer coisas erradas. Pastor, eu não consigo parar com o estilo de vida que eu tenho. Parece que tem uma força que me domina. Eu sei que tem uma força que te domina, mas o sangue de Jesus Cristo tem poder. O sangue de Jesus é poderoso. Jesus vai desfazer todas as obras do diabo, e ele vai te libertar de uma maneira definitiva, para que você diga a partir de hoje: eu sou livre de verdade. Hoje à noite, para você declarar a tua independência. A obra de Jesus não foi em vão. E por que que Jesus pode garantir que ele nos liberta? Porque o versículo 25 diz: ele foi entregue pelos nossos pecados e ressuscitou para a nossa justificação. Jesus está vivo, e ele pode chegar em você, se você quiser, porque ele diz: eis que estou à porta e bato. Se alguém ouvir a minha voz e abrir a porta, eu entrarei em sua casa e com ele cearei, ele comigo. Jesus, ele está agora à porta do teu coração batendo, e ele bate através da palavra. A pessoa pode ouvir Jesus à porta do coração. Se você falar: Jesus, entra na minha vida, eu te recebo agora como meu libertador, como meu único salvador, então Jesus, ele entra na tua vida. E como ele se entregou pelos teus pecados, ele retira os pecados que estão em você. Ele diz: esses pecados são meus agora. Eu me entreguei pelos seus pecados. Você está se entregando por mim? Então me dá aqui o que eu quero, me dá os pecados. Jesus vai tirando todos os seus pecados, todos os seus vícios, ele vai te purificando. E ele tem condição de garantir a você uma libertação definitiva, uma libertação perfeita, porque ele ressuscitou para a nossa justificação. O que quer dizer isso? Que realmente eu sou um pecador, eu sou um condenado, eu sou um miserável, eu sou uma pessoa que não vale nada, mas Jesus veio por amor de mim. Ele morreu pelos meus pecados e tirou todos os meus pecados, tudo que estava me condenando, ele tirou de mim. E ele me conduz até o céu, ele me conduz até o Pai. E mesmo que ali, diante de Deus, eu me sinta condenado, mesmo que o céu queira me condenar, Jesus vai levantar a mão e vai dizer: esta pessoa não pode mais ser condenada, porque eu morri por ela na cruz do Calvário, ela me entregou a sua vida, e eu registro o nome dela agora no livro da vida, e lhe garanto a vida eterna. Quando Deus olha para você, ele não vê mais você, ele vê a santidade de Jesus Cristo. Quando Deus olha para a pessoa que entregou a vida para Jesus, ele vê somente o sangue de Jesus te cobrindo, o sangue que te purifica de todo pecado. Mas você tem que acreditar que ele nasceu da virgem, cresceu, viveu sem pecado, morreu na cruz do Calvário pelos teus pecados e ressuscitou dos mortos. Você tem que crer que ele ressuscitou. Você tem que crer que ele está vivo. Porque se ele não ressuscitou, ele e Tiradentes são iguais, dois mártires. Mas se você crer que Jesus Cristo ressuscitou, então você vai crer que realmente ele é o Filho de Deus, que realmente ele tem poder para te libertar. Eu recebi uma carta de uma moça que me disse assim: pastor, eu estou namorando um moço e ele é hinduísta. Na casa dele ele tem um monte de quadros representando deuses da Índia, divindades da Índia. E eu falei de Jesus para o meu namorado, e o meu namorado disse que Jesus não morreu crucificado. O meu namorado disse que na Índia, Jesus foi para lá, e fugiu para a Índia e morreu bem velhinho na Índia. Ele não acredita que Jesus morreu crucificado. Ele acredita somente nos deuses da Índia. Ele não acredita em Jesus. Quando eu falo para ele que Jesus morreu crucificado e ressuscitou, ele fala: não, isso é mentira, é mentira. Jesus fugiu para a Índia e morreu bem velhinho lá na Índia. Tem muita gente que acredita nisso. Na Índia se espalha essa mentira, se acredita nisso. É por isso que eu estou falando com você. Você tem que acreditar que Jesus morreu crucificado pelos seus pecados e ressuscitou para a sua justificação. Você tem que acreditar. Não adianta apenas acreditar que Jesus existiu. Na Índia, eles acreditam que Jesus existiu, mas depois ele veio para a Índia e morreu bem velhinho aqui na Índia. É nisso que eles acreditam. Mas essa moça me contou que o namorado dela, que nunca aceitou o evangelho, nunca acreditou em Jesus Cristo, disse que um dia ele ligou a rádio e ouviu a pregação da palavra de Deus. Ele falou: puxa, esse pastor Palharim fala e parece que convence a gente. Gostei, mas eu continuo não acreditando que Jesus morreu crucificado. Outro dia, ele liga de novo o rádio e ouve outra vez a pregação do evangelho. Poxa, esse pastor fala de um jeito que vai entrando no coração da gente. Em outro dia, ele ligou outra vez o rádio e ouviu de novo a pregação da palavra de Deus. E eu não sei quantas vezes ele ouviu, mas chegou uma hora que ele pegou todos aqueles quadros de deuses da Índia, arrancou tudo da parede e recebeu Jesus Cristo como único Salvador. Ele creu que Jesus morreu na cruz do Calvário pelos seus pecados. Ele creu que Jesus Cristo ressuscitou dos mortos. Ele creu que Jesus é o Filho de Deus. Você tem que crer nisso agora se você quer ser livre de verdade. E a primeira libertação que Jesus vai provocar na tua vida é a libertação do pecado. Eu te garanto aqui que todas as pessoas que hoje entregarem a vida para Jesus e o receberem com fé, todas essas pessoas vão ser purificadas dos seus pecados pelo sangue de Jesus. E essas pessoas vão sair daqui hoje sem nenhum pecado, sem nenhuma condenação. Eu gostaria que toda a igreja se colocasse de pé. A vida de Tiradentes foi um exemplo? Foi. Se Tiradentes tivesse 10 vidas, 10 vidas ele daria. Mas não produziria nenhum resultado definitivo. Seriam 10 sacrifícios em vão. Se Tiradentes morresse 1000 vezes enforcado, não produziria nenhuma libertação para o povo brasileiro. Mas o sacrifício perfeito e definitivo de Jesus, a ressurreição do Senhor Jesus, a entronização do Senhor Jesus como Rei dos Reis e Senhor dos Senhores, garante a sua justificação. Jesus tem poder agora, porque Ele vive pelos séculos dos séculos, e Ele está presente aqui neste lugar. E Ele tem poder para extrair todos os seus pecados. Ele tem o poder agora de recolher os teus pecados, as tuas doenças, os teus sofrimentos e levar embora. E deixar você livre de toda a condenação, livre de toda a opressão maligna. Tudo o que você precisa fazer agora é receber Jesus Cristo como teu único Salvador. Pastor João Ribe, eu quero receber Jesus como meu único Salvador. O que eu faço? Simplesmente um gesto. Uma manifestação de vontade. É como se você erguesse a mão para o céu e dissesse: olha, oh Deus, céu, eu recebo Jesus como meu Salvador. Esse é o momento de você fazer isso agora. Um sinal para o céu. E o céu vai tomar nota disso. João 12 diz que a todos quantos o receberam, Deus deu-lhes o poder de serem feitos seus filhos. Então é só receber Jesus, um gesto assim com a mão. Então agora, em nome de Jesus, todos que estão aqui, soltem as mãos, descruzem os braços, soltem as mãos. Se você está com a mão no bolso, tire a mão do bolso, soltem as mãos. Por quê? Porque eu quero você livre, leve e solto, para fazer o gesto mais importante de toda a sua vida. Você vai dizer: eu quero receber Jesus como meu único libertador, como meu único Salvador. Você quer? Quantas pessoas aqui hoje querem receber Jesus como único Salvador? Ergue a mão direita assim bem alto. Ergue bem alto a sua mão. Olha quantas mãos erguidas. Que maravilha! Todos vocês que ergueram as mãos, saiam dos seus lugares e venham aqui para frente agora, em nome de Jesus. Oh, glória! Olha que coisa linda! Que coisa linda, mão erguida assim, não é? Que coisa linda, olha só. Oh, glória, vamos aplaudir mais o Senhor Jesus. Você vê que quando o Espírito Santo trabalha, olha o resultado. Pessoas sendo livres, pessoas sendo libertas agora. Isso, vem para cá, vem para cá, vem para cá, em nome de Jesus. Vamos aplaudir mais o Senhor, igreja. Olha a quantidade de pessoas que está entregando a vida para Jesus. Pastor João Ribe, eu estou aqui no auditório da igreja, mas eu hoje não sou de igreja nenhuma. Eu já fui, mas saí. E eu hoje, não sei, me deu vontade de vir aqui na Paz e Vida. E eu estou aqui, pastor, com uma saudade de Jesus. Eu estou sentindo tanta saudade de Jesus. Estou sentindo tanta saudade da certeza da salvação, da alegria da salvação. O que eu faço, pastor? Você que está afastado, afastada, desviado, desviada, Jesus está te chamando agora. Porque você não nasceu para ser escravo do pecado, nem para ser escravo do diabo. Sai do teu lugar e vem aqui para frente agora em nome de Jesus. Todos que estão afastados e desviados, venham aqui para frente em nome de Jesus. E olha quantas pessoas que estão vindo. Vamos aplaudir mais o Senhor Jesus. Ele é o grande libertador. Ele vai destruir as cadeias do diabo. Jesus vai despedaçar as prisões, as algemas, as correntes. Jesus vai te libertar de uma vez por todas. Oh glória! Podeis abaixar as mãos, vocês que estão aqui. Deixo só fazer mais um convite para quem está no auditório da igreja. Você não desviou. Você continua firme, ou na Paz e Vida, ou em outra igreja. Não sei se você é visitante. Mas se autoanalisando, você está pensando assim: poxa, eu estou na igreja, mas eu estou com um pé na igreja e outro no mundo. Eu não saí da igreja, eu não desisti, mas estou fraco na fé. Não tenho mais vontade de orar, não tenho mais vontade de ler a Bíblia, não tenho mais vontade de jejuar, não tenho mais vontade de evangelizar, eu não tenho mais vontade de trabalhar na obra, eu estou esfriando, estou morrendo, e cada vez mais eu vou fazendo coisas erradas, e eu sinto que o Espírito Santo está me cobrando isso. O Espírito Santo quer da minha parte um conserto. Preste atenção, se você der o lado para o diabo, por um pequeno delito, você vai ser aprisionado por Satanás. O diabo está encontrando formas de te prender, de te aprisionar mais ainda. Então, não deixe isso continuar. Não fique dividido desse jeito. Coloque a tua vida no altar hoje, agora. Põe tua vida no altar. Coloque a tua vida nas mãos do Senhor Jesus. Deixa o Espírito Santo trabalhar. Pede para Deus te consertar, tirar tudo aquilo que não o agrada. Você vai vir aqui na frente e nós vamos fazer esta oração. E você vai dizer para Deus: Deus, me corrige. Aquilo que está em mim que não te agrada, tira fora de mim. Eu quero me consertar contigo. Eu quero ter a verdadeira alegria da salvação. Eu quero sentir a alegria do primeiro amor. Então você que está na igreja e sente necessidade de se consertar com o Senhor, vem aqui na frente agora em nome de Jesus. Vem para cá. Jesus vai transformar tua vida. Sabe por quê? Porque Ele tem o poder para libertar. Ele destrói as cadeias, Ele destrói as prisões, Ele te tira desse jugo que Satanás te mantém preso. Jesus se compadeceu de uma tal maneira do seu sofrimento, que Ele veio hoje especialmente aqui para te libertar. E o que é melhor de tudo, você disse: Senhor, eu quero ser livre, eu quero que o Senhor me liberte. Jesus vai te libertar agora. A primeira libertação é do pecado. Então vamos nos ajoelhar aqui na frente. Você que agora está recebendo o Senhor Jesus como teu único Salvador, coloque a mão direita sobre o teu coração assim. Ore comigo. Feche os olhos. Ore comigo. Meu Deus e meu Pai. Não sinta vergonha não. Diga: meu Deus e meu Pai. Eu ouvi a tua palavra e compreendi que o meu maior inimigo é o pecado, e o diabo faz de tudo para que eu continue no pecado, porque assim ele me escraviza. Mas eu ouvi, Senhor, a tua palavra, e eu acreditei que o teu filho Jesus morreu na cruz pelos meus pecados. E o que é melhor de tudo, Ele ressuscitou para minha justificação. Ele não é um mártir, Ele é o meu Salvador, o meu libertador, porque Ele está vivo pelos séculos dos séculos. E agora, meu Deus, eu te peço perdão. Me purifica pelo sangue de Jesus. Retira de mim todos os pecados e tudo aquilo que não te agrada. Escreve o meu nome no livro da vida e me garante agora a libertação. Declara, meu Deus, para o inferno que nenhum demônio tem poder sobre a minha vida. Meu Pai querido, meu Deus amado, me abençoe neste momento com a verdadeira vida em Jesus Cristo. Assim seja. Amém. Agora todos que estão ajoelhados, todos que estão de joelhos, orem assim: meu Deus e meu Pai, eu sei que o pecado é a arma que o diabo usa para me escravizar, é a armadilha que ele trabalha no meu caminho para me prender. Meu Deus, me livra de toda tentação, me livra de todo mal. Coloca os teus anjos ao meu redor para caminhar junto comigo e me livrar de todo perigo. E vem agora, Senhor, com teu Espírito Santo, entra no meu coração e faz morada na minha vida para proteger o meu interior. Os teus anjos, Senhor, me cobrem na parte de fora, e o teu Espírito Santo me cobre na parte de dentro. Eu quero, meu Deus, esta proteção do lado de fora e do lado de dentro. Vem, Senhor, e abençoe agora a minha vida. Me examina, veja o que há em mim que não te agrada, e retira agora, pelo poder do sangue de Jesus. Perdoa, Senhor, a minha fraqueza e me fortalece, me põe de pé, me ajuda e não me deixe cair. Meu Pai querido, me sustenta com a tua mão poderosa. Eu não quero fazer a vontade do diabo, mas somente a tua vontade, e eu preciso da tua ajuda. Meu Pai querido, me renova agora e manda poder do teu Espírito sobre mim, em nome de Jesus. Assim seja. Amém.
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4: Uma e três.
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6: O Senhor é também alto refúgio para o oprimido, refúgio nas horas de tribulação. Em ti, pois, confiam os que conhecem o teu nome. porque tu, Senhor, não desamparas os que te buscam. Salmo 9, versículos 9 e 10.
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4: Uma e cinco.
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14: Celebrai com júbilo ao Senhor todas as terras. Servi ao Senhor com alegria. Apresentai-vos diante dele com cântico. Sabei que o Senhor é Deus. Foi ele quem nos fez e dele somos. Somos o seu povo e rebanho do seu pastoreio. Entrai por suas portas com ações de graças e nos seus átrios com hinos de louvor. Rendei-lhe graças e bendizei-lhe o nome, porque o Senhor é bom. A sua misericórdia dura para sempre e de geração em geração a sua fidelidade.
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2: Uma e 22.
3: Assim diz a Bíblia.
4: O que atenta prudentemente para a instrução prospera. O que confia em Deus é bem-aventurado. Provérbios 16, verso 20.
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2: Uma e 23.
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1: Assim diz a Bíblia.
2: Salmo 91:1. Aquele que habita no esconderijo do Altíssimo, à sombra do Onipotente, descansará.
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1: Uma e 42.
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2: Uma e 59.
3: Está na Bíblia.
4: Hebreus 12:15. Que nenhuma raiz de amargura brote e cause perturbação, contaminando muitos.
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2: Duas e um.
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6: Opa, e aí, tudo bem com você? Tudo bacana? Que a graça de Jesus esteja sobre a sua vida. Hoje, sexta-feira, finalzão de semana. Eu declaro aberto aí o finalzão de semana, tá? Prazer, Johnny Silva, vamos juntinho. Sexta-feira, hoje, 18 de setembro de 2026. Gente, o poder de Deus é muito grande, né, nas nossas vidas. E a partir de agora, o melhor do louvor e da adoração que você vai curtir aqui no Worship Inbox. Eu tenho certeza que cada palavra, de cada louvor vai tocar o seu coração. Vamos começar muito bem. Tá chegando o Breno César. Quando o vento soprar.

nossa rádio que faz a diferença aí na sua vida todos os dias da semana, trazendo sempre uma palavra nova para sua vida, para o seu coração, para sua alma. É sempre muito bom, tá? Para você que não participou ainda da nossa rádio aqui, da nossa programação, segue a gente aí nas redes sociais. Tem pelo nosso WhatsApp também, tem como você falar com a gente. O nosso aplicativo tem como você falar de qual cidade você está nos ouvindo e pedir o seu som aqui também na nossa rádio. Você ouvindo aí IP Alfa aqui na nossa programação. Por aqui tá chegando mais louvor.

Enquanto isso, ó, compartilha aí o nosso aplicativo. Vou falar bem baixinho, tá bom? Compartilhe o nosso aplicativo com a sua família aí, para que mais pessoas sejam abençoadas. Aumenta o som! É o Worshiping Box!

0: Você ouviu uma super sequência. Você ouvindo aí a Fernanda Ferro, passou por aqui também. No início do bloco aí, começamos com Eliezer de Tarsis. Vou para um breve intervalo, mas no próximo bloco tem muito mais pra você. Aguenta aí.
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3: Duas e 34.
4: Assim diz a Bíblia.
5: Não vos deixeis envolver por doutrinas várias e estranhas. Porquanto o que vale é estar o coração confirmado com graça e não com alimentos. Hebreus 13, 9.
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3: Duas e 36.
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0: Falei pra você que era rapidinho. Já estou de volta por aqui.

aqui o louvor não para. Você ouvindo aí, braço forte, worship me quebrantar. Ah, que maravilha, né? Como é bom estar na presença de Deus. Você já compartilhou o nosso aplicativo hoje? Ah, Johnny, mas eu nem baixei o aplicativo. Ah, então corre aí, vai lá na Play Store ou na Apple Store, digita o nome da nossa rádio, baixa o nosso aplicativo, compartilhe o nosso aplicativo para que mais pessoas sejam abençoadas, alcançadas aí através do amor de Cristo. Por aqui continua mais som chegando.

0: você ouvindo essa canção maravilhosa, Não Há Outro Deus, é o Lar Music, aqui na nossa programação, aqui no nosso worship. Estamos chegando ao fim, tá, da nossa programação aqui nesta sexta-feira. Quero agradecer pela sua sintonia, pela sua audiência, você que ficou grudadinho com a gente aqui, através do radinho, do aplicativo, do site, pelas plataformas digitais, pelo Radiosnet, pelo Deezer. Ah, eu quero agradecer de coração, que Deus continue recompensando a você aí, tá bom? Ó, não saia da sintonia, porque tá chegando mais uma super atração aqui na nossa rádio. Aproveite muito bem aí o seu finalzão de semana, que Deus continue te abençoando. Ah, e o worship especial aí de finalzão de semana, estaremos juntinhos aqui, tá bom? Que Deus abençoe. Tchau, tchau!
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3: Três e dois.
4: Assim diz a Bíblia.
5: Disse Jesus: vinde a mim todos os que estáis cansados e sobrecarregados, e eu vos aliviarei. Mateus capítulo 11, verso 28.
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3: Três e três.
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2: Assim diz a Bíblia.
3: Acaso não erram os que maquinam mal? Mas amor e fidelidade haverá para os que planejam o bem. Provérbios, capítulo 14, verso 22.
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0: As vitaminas do complexo B são as maiores responsáveis pela manutenção da saúde emocional e mental do ser humano. Ajudam a manter a saúde dos nervos, pele, olhos, cabelos, fígado e boca, assim como a tonicidade muscular do aparelho gastrointestinal. A vitamina B está presente nas carnes, leite, ovos, legumes, germe de trigo e brócolis.
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3: Três e quarenta e quatro.
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Você, graça e paz, povo de Deus, gente amada, gente querida, nós estamos chegando para louvar, para adorar a Deus com você e mais um programa Ondas de Paz. Hoje, sexta-feira, que maravilha, que bênção chegou, hein? Chegou a sexta-feira, o dia mais esperado da semana. Eu sou Ezequiel Ferreira, durante a próxima hora, muito louvor e adoração ao Senhor nosso Deus, aqui no nosso programa Ondas de Paz. O nosso culto de louvor e adoração ao Senhor está começando nesta sexta-feira, nesse dia 18 de setembro de 2026. Vamos louvar, vamos adorar este Deus maravilhoso. Programa começando muito bem com Regis Danese. Eu quero te agradecer.

0: Soares cantou pra gente, canção linda demais. Ouvimos antes Gabriela Rocha, Deus Está Aqui. Eixla cantou com Anderson Freire, Minha Casa. Abrindo o programa, nós tivemos o Regis Danese, Eu Quero Te Agradecer. Tá chegando o intervalo, daqui a pouco tem mais, na sequência do nosso programa Ondas de Paz. Não sai daí. O intervalo, você já sabe, é o intervalo mais rápido do rádio. Volto já.
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3: Quatro e três.
4: Assim diz a Bíblia.
5: A minha porção é o Senhor, portanto, esperarei nele. Livro de Lamentações, capítulo 3, verso 24.
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3: Quatro e seis.
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7: Já estou de volta com você para a sequência do nosso programa Ondas de Paz, o nosso culto de louvor e adoração ao Senhor nosso Deus. Prazer enorme estar com você todos os dias, de segunda a sexta-feira, louvando e adorando este Deus maravilhoso, Deus único, digno de receber toda a honra, toda a glória e todo louvor. Vamos seguir louvando, vamos seguir adorando ao Senhor. Lembrando que você pode participar deste programa e para participar é muito fácil, é só acessar pedidomusical.com.br, procurar pelo programa Ondas de Paz e mandar tua mensagem pra gente. É fácil, né? Então participe. Enquanto você participa, tem mais, muito mais na programação. Aline Barros, Muralha.

0: Vai Passar. Tá aí a canção da Isadora Pompeu. Ouvimos antes Amor Incondicional, Sérgio Sass. Tivemos também a Léa Mendonça, Vai Valer a Pena. E a Aline Barros abriu a sequência com a linda canção Muralha. É hora de mais um intervalo. Na volta do intervalo, vamos mandar aquele abraço especial para os aniversariantes do dia e tocar muito mais. Não sai daí. Ondas de Paz volta já.
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louvores ao Senhor. Todo meu ser louve ao seu santo nome. Louve ao Senhor, ó minha alma. E não se esqueça de nenhuma das bênçãos que Ele me deu. Ele perdoa todos os meus pecados. Ele cura todas as minhas doenças. Ele salva a minha vida dos perigos mortais. Ele me cerca de amor fiel e se interessa por mim com muita ternura. Ele enche a minha vida de coisas boas e a minha juventude se renova como as penas da águia. Ele faz justiça aos que maltratam e exploram os outros. Ele revelou a sua vontade a Moisés e mostrou grandes milagres ao povo de Israel. O Senhor é cheio de amor e perdão. Ele é muito paciente e cheio de boas intenções para com os homens. O Senhor não castiga os homens por toda a vida. A sua ira não dura para sempre. Ele não nos dá castigo que os nossos pecados e desobediências merecem. Pois o seu bondoso amor para com as pessoas que o amam e lhe obedecem é muito grande. É maior que a distância entre a terra e os céus. Ele afasta de nós as nossas culpas pelos pecados, tanto quanto o leste se afasta do oeste. O Senhor sente um amor bondoso aos que o respeitam e obedecem. Ele é como um pai que ama e compreende o seu filho, pois Ele sabe bem como somos formados. Sabe que não passamos de pó. Sim, nossa vida é curta como a da erva. Nós crescemos como a flor do mato. O vento sopra e ninguém se lembra de onde ela existiu, de como ela estava. Mas o amor fiel do Senhor vai de eternidade em eternidade para quem o ama e o respeita. A sua justiça se estende dos filhos aos netos, a quem cumpre o seu trato, para quem põe em prática os ensinamentos de Deus. O Senhor firmou o seu trono no céu e todas as coisas fazem parte do seu reino. Todos vocês, anjos poderosos, que obedecem ao Senhor e cumprem as suas ordens, louvem ao Senhor, cantem ao Senhor.

0: Obrigado. Maravilha.
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0: Senhor.
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mostram que Deus está cansado. O que nos resta agora? Adorá-lo enquanto é tempo.

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1: Já estamos chegando, povo de Deus. Bem-vindos ao nosso encontro Louvor Rural, o sertanejo gospel raiz da nossa terra. É o nosso modão de viola que está começando. Estamos aqui na nossa rádio, já estamos para todo o Brasil. Já estamos para todo o planeta, você conectados na internet. Se achega para perto do rádio. Tô sentindo o cheiro de café, hein? Já traz aquele cafezinho gostoso. Isso. Chega para perto do rádio. Nosso modão de viola, o nosso dedo de prosa tá começando para mais um final de semana. Bom final de semana, bom início de semana na presença do nosso Deus. Preparamos aí os louvores da nossa terra, aqueles modão de viola que não pode faltar, hein? Deus abençoe a todos, nosso muito obrigado, vocês já ligados aqui na nossa rádio, você em todo o Brasil, você em todo o planeta pela internet. Tá começando o nosso encontro, Louvor Rural, o sertanejo gospel raiz da nossa terra.

0: Irmã, assim estamos começando o Louvor Rural, nosso modão de viola, nosso dedo de prosa do final de semana. As nossas redes sociais, Instagram, arroba locutorvaldir.rj, Valdir com W, Facebook Valdir Nascimento com W. Nosso modão de viola do final de semana, com este amigo, com este irmão, com esse compadre que vos fala, Valdir Nascimento. E eu tenho notícias pra você.
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0: Muito bem, essas são as notícias do agronegócios. Eu sempre tenho notícias para você. Alta da soja. A saca de soja registrou alta de até R$ 5,00 no mercado físico nacional. O movimento é sustentado por uma puxada firme nas cotações em Chicago e pela forte demanda pelo grão brasileiro. Influência da China. O caos climático enfrentado pela China ameaça suas safras locais. Isso acabou impulsionando os preços da soja e do milho no Brasil. Embora o país asiático venha promovendo mudanças estruturais na sua cadeia de demanda. Milho em São Paulo. A produção da primeira safra de milho do estado de São Paulo surpreendeu o mercado com um disparo expressivo de 41%. Boa notícia, né? Exportação de café. O setor cafeeiro iniciou o mês em ritmo acelerado, apresentando uma alta de 48,5% nas exportações brasileiras. Falando de clima para preparação da safra. Chuvas antecipadas. Previsões indicam que as chuvas devem começar mais cedo. Elas devem se espalhar pelo Brasil logo nos primeiros dias de setembro. Na janela de plantio, essa umidade antecipada fará com que muitos produtores de soja arrisquem o início do plantio assim que o período vazio sanitário terminar. Falando de comércio internacional e insumos. Parceria com a Índia. A Apex Brasil firmou um novo acordo comercial com entidades indiana. A meta é alcançar 20 bilhões de dólares em comércio bilateral até 2030, ampliando fortemente o mercado para o agro. Crise do enxofre. Devido às tensões e crises geopolíticas globais, o enxofre consolidou-se como o insumo mais caro para o agronegócio nacional nessa temporada, pressionando as margens financeiras das indústrias e produtores. Falando de biocombustíveis e energia, etanol em alta. Os preços do etanol voltaram a subir no mercado paulista. O hidratado, mais de 7,24%. O anidro, mais de 5,32%. Impulsionados pela expectativa de aumento na demanda de combustíveis. Essas são as notícias do agronegócios. Eu sempre tenho notícias para você.
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0: Louvor Rural, sertanejo gospel, raiz da nossa terra, nosso modão de viola, nosso encontro do final de semana, nosso dedo de prosa. Finalizando a primeira parte, hein? Tô indo ali, já tomar aquele cafezinho e eu volto já já.
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3: Assim diz a Bíblia.
4: Eu sou o Alfa e o Ômega, diz o Senhor Deus. Aquele que é, que era e que há de vir, o Todo-Poderoso. Apocalipse capítulo 1, verso 8.
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4: Alô, meu irmão, alô, minha irmã, já estamos de volta. Segunda parte, segundo bloco do Louvor Rural. É o nosso modão de viola. É o sertanejo gospel raiz da nossa terra. Nosso encontro do final de semana. Bom final de semana, bom início de semana. Na presença do nosso Deus. Deus abençoe a todos vocês. Nosso carinho, nosso abraço, também nossos agradecimentos às emissoras, né? Que são parceiras, leva o nosso encontro até você. Louvor Rural todo final de semana. É com este amigo, é com este irmão, hein? É com esse compadre que vos fala. Já tomou aquele cafezinho? Já? Porque eu tô sentindo cheiro de café, hein? No Evangelho de João, capítulo 8, versículo 32, está escrito assim: conhecereis a verdade e a verdade vos libertará. Jesus aqui ensina que o conhecimento profundo dos ensinamentos, né, da Bíblia Sagrada, e aprender mais de Jesus e viver o seu Evangelho, isso é um alimento que liberta cada um de nós, seres humanos, da ignorância espiritual. Uma coisa que vivenciamos no Brasil, no mundo, é a ignorância espiritual. As pessoas não conseguem compreender o que é o verdadeiro Evangelho, não conseguem compreender o que Deus está falando. E isso torna-se uma ignorância espiritual. E também do pecado, e também do medo. Jesus aqui faz um convite, assim como ele fez um convite para aquele povo que ali ouvia os seus sermões. Conhecereis a verdade, e a verdade vos libertará. Meu irmão, minha irmã, talvez estou falando com você que também vive uma ignorância espiritual, sim. Existem pessoas que não conseguem compreender a bondade de Deus. Não conseguem compreender que Jesus é o Filho de Deus. E não conseguem compreender que é através de Jesus que nós podemos ter a nossa salvação, que nós podemos chegar até Deus. Muitas pessoas que pensam assim estão vivendo uma ignorância espiritual e também está vivendo um pecado e o medo diante do mundo. Mas através desta mensagem, assim como Jesus fez esse convite, Deus está fazendo, o Espírito Santo, na pessoa de Jesus Cristo, está fazendo esse convite para mim e para você, que ainda não conhece essa verdade, que é a Bíblia Sagrada. Enquanto os muitos dizem que a Bíblia é antiquada, que precisa ser reformulada, vivem nesta ignorância espiritual. Mas há uma liberdade para você. Jesus está dizendo através desta palavra: conhecereis a verdade e a verdade vos libertará. Seja liberto, meu irmão, seja liberto você que está me ouvindo, seja liberto dessa ignorância espiritual e começa a reconhecer que é só através de Jesus que podemos chegar até Deus, que somente através de Jesus que podemos chegar à salvação. Eu espero que esta mensagem te abençoe, porque é a nossa palavra de hoje.
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todo final de semana. Estamos aqui na nossa rádio, estamos para todo o Brasil, estamos para todo o planeta. Você na internet me dando carinho da sua audiência, você ouvindo aqui na sua rádio favorita, nosso modão de viola. É o nosso encontro, louvor rural com este amigo, é com este irmão, é com esse compadre que vos fala, Valdir Nascimento. Estamos para todo o Brasil, para todo o planeta. É bom demais, hein?

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0: grande vitória, nosso modão de viola para finalizar o nosso encontro deste final de semana. Nosso muito obrigado, meu irmão, minha irmã, nossos amados ouvintes. Teu final de semana continue abençoado, início de semana abençoado em nome de Jesus. Obrigado às emissoras que levam esse nosso encontro até você. Semana que vem tem mais, hein? Viva hoje como se Jesus voltasse hoje mesmo. Deus abençoe a todos e até a semana que vem. Vai lá no Instagram, já deixa recado pro próximo programa. @locutorvaldir.rj, Valdir com W. Pode também lá no Facebook, isso. Deixa mensagem pra gente lá no Facebook. Valdir Nascimento com W é o nosso Facebook. Deus abençoe, povo de Deus. Até semana que vem.
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4: Oito e um.
5: Assim diz a Bíblia.
6: Na mão de Deus está a alma de todo ser vivente e o espírito de todo gênero humano. Jó capítulo 12, verso 10.
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4: Oito e três.
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Graça e paz, povo de Deus, meus queridos irmãos, minhas queridas irmãs, sejam todos bem-vindos a mais uma edição do nosso programa Geração Gospel. É uma grande alegria estar com vocês nesse final de semana para vivermos juntos 2 horas de muita música, louvor, adoração e, acima de tudo, da presença de Deus. Eu sou o evangelista Paulo Beto e já quero dizer para você: prepare o seu coração porque o programa está começando. Aumente o volume, chame a família, compartilhe este momento com alguém que precisa ouvir uma palavra de Deus e fique conosco. E tem algo muito especial preparado para esta programação. No terceiro bloco teremos um estudo bíblico. Vamos abrir a palavra de Deus no livro de Salmos 5:1-3. Uma palavra poderosa. Talvez você esteja entrando nesse final de semana carregando uma preocupação, uma luta, uma situação que ainda não conseguiu resolver. Mas hoje Deus quer lembrar você de uma coisa. Continue orando, continue confiando e continue esperando, porque Deus ouve o clamor dos seus filhos. Vamos louvar, vamos adorar, vamos aprender e vamos juntos exaltar o nome daquele que é Rei, Senhor e nosso Deus. No ar, para toda a nossa cidade, para o nosso estado, para o Brasil e para o mundo afora, via internet, programa Geração Gospel. Eu sou o evangelista Paulo Beto e nas próximas 2 horas te farei companhia na melhor sintonia do seu rádio. Para começar bem, eu trago Israel Araújo, porque eu cuido de você, versão ao vivo.

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1: Tá aí no seu rádio pra você, Leandro Borges, Sorria. Kemily Santos, Sempre Foi Deus. Israel Araújo, Porque Eu Cuido de Você, versão ao vivo, pra gente começar mais um final de semana na melhor programação do seu rádio.
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5: Assim diz a Bíblia.
6: Com efeito, passa o homem como uma sombra. Em vão se inquieta. Amontoa tesouros e não sabe quem os levará. Salmo 39, verso 6.

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2: Oito e vinte e um.
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5: E já estou de volta, muito obrigado pela sua sintonia, a paz do nosso Senhor Jesus esteja sempre com você. Sabe quem está chegando? Anderson Rangel, suporta acústico.

0: aí no seu rádio pra você, Pamires, deixa eu cuidar. Geiser Maia, o poderoso Deus, cover David Killa. Anderson Rangel, suporta versão acústico. O bloco que vem, também conhecido como o terceiro bloco, eu trago pra você um estudo bíblico do livro de Salmos. Deus vai falar com você. Não toque no seu rádio. Vou me organizar, volto na sequência com um estudo bíblico lindo, maravilhoso pra você.
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3: Assim diz a Bíblia.
4: Ensina-me, Senhor, o teu caminho e andarei na tua verdade. Dispõe-me o coração só para temer o teu nome. Salmo 86:11.
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0: E já estou de volta, agora trazendo uma palavra de Deus.
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0: O tema escolhido para hoje é: de manhã, Senhor, ouves a minha voz. O texto base: dá ouvidos, Senhor, às minhas palavras e acorde o meu gemido. Escuta, Rei meu, e Deus meu, a minha voz que clama, pois a ti que imploro. De manhã, Senhor, ouves a minha voz. De manhã apresento a minha oração e fico esperando. Salmos 5:1-3. O coração que clama. Davi começa reconhecendo sua dependência total de Deus. Ele não fala com um desconhecido, mas com o rei e Deus pessoal. Dá ouvidos, mostra intimidade. Ele sabe que Deus o escuta. Acode ao meu gemido. Revela profundidade emocional. Não é só uma oração bonita, é um clamor da alma. Quando oramos assim, não estamos apenas falando palavras, estamos abrindo o coração diante de quem pode realmente agir. A importância da manhã. De manhã, Senhor, ouves a minha voz. O amanhã simboliza novo começo, esperança e prioridade. Davi não espera o dia ficar difícil para buscar a Deus. Ele começa o dia buscando ao Pai. Orar pela manhã é colocar Deus no centro antes de qualquer decisão. É dizer: Senhor, guia meus passos antes que o mundo me distraia. Faça da oração matinal um hábito. Mesmo que seja breve, ela muda o rumo do dia. O segredo da espera. De manhã te apresento a minha oração e fico esperando. Davi não apenas ora, ele espera. Isso mostra fé e paciência. Quem confia não se desespera. Quem espera reconhece que o tempo de Deus é perfeito. Às vezes Deus não responde imediatamente porque está preparando o cenário para uma resposta maior do que pedimos. A aplicação prática. Ore com sinceridade. Deus entende até os gemidos que não têm palavras. Ore com prioridade. Antes de tudo, busque o Senhor. Davi nos ensina que a oração não é um ritual, mas um relacionamento diário. Cada manhã é uma nova oportunidade de dizer: Senhor, ouve a minha voz. Hoje eu dependo do Senhor. Que cada amanhecer seja um lembrete de que Deus ainda está ouvindo. Mesmo quando o coração geme, ele entende. Mesmo quando o dia começa difícil, ele sustenta. E quando esperamos, ele responde. Amém. Recebe essa palavra no seu coração. E vamos prosseguindo com o nosso programa Geração Gospel, o seu programa de final de semana.

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1: Oh, que coisa boa! Sonho realizado, hein? É gravar essa linda canção, Sueli?
2: Se isso não for amor,
1: meu Deus do céu.
3: Glória a Deus.
2: Vamos lá!

0: Aí no seu rádio pra você, Suelen Lima e Os Levitas, Se Isso Não For Amor. Lucas, Roque, Gabriel, Me Ajuda Deus, André e Felipe, Mostra-me Tua Glória, versão ao vivo. E no começo, uma palavra linda, maravilhosa, do livro de Salmos. De manhã, Senhor, ouves a minha voz. Esse é o seu programa de final de semana, Geração Gospel, e eu sou o evangelista Paulo Beto. Sempre aos finais de semana, neste horário, te faço companhia na melhor sintonia do seu rádio. Esse ainda não é o último final de semana. O próximo final de semana, 26, aí sim é o último final de semana do mês. Mas o mês de outubro está logo ali. Já passamos a primeira quinzena do mês, estamos caminhando para o final.
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4: Assim diz a Bíblia.
5: O homem bom tira do tesouro boas coisas, mas o homem mau, do mau tesouro, tira coisas más. Mateus capítulo 12, verso 35.
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4: Oito e 59.
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0: E já estou de volta. Um bom final de semana para você que está chegando hoje pela primeira vez na nossa programação. 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Daniela Araújo, Pedro Valença, vocal livre, Flutuar.

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0: Terciou, Quem Era Eu, Daniela Araújo, Pedro Valença, Vocal Livre, Flutuar no Começo. Muito obrigado pela sua sintonia, muito obrigado pela sua audiência. Um bom final de semana pra você. O próximo bloco é 2 aniversariantes. Não toque no seu rádio.
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4: Julgai todas as coisas. Retende o que é bom. Livro de 1 Tessalonicenses, capítulo 5, verso 21.
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0: E já estou de volta para o nosso penúltimo bloco de música. Sabe quem está chegando? Fernanda Brum, O Amor Que Cura, versão ao vivo.

0: Tá aí no seu rádio pra você. É Rebeca Carvalho, Dependente, versão ao vivo. Lauriette é Adorando. Pastora Fernanda Bruno no começo, O Amor que Cura, versão ao vivo. Parabéns pra você. Bloco dos aniversariantes. Pra você que está soprando velinhas no final de semana, Deus é contigo. Um bom final de semana pra você. Essa data foi escolhida por Deus para que você viesse a esse mundo. Seja grato por tudo que ele já fez e tudo que ele ainda vai fazer na sua vida. E feliz aniversário pra você, vida longa. São os mais sinceros votos do seu irmão na fé, evangelista Paulo Beto, e de toda a turma da nossa rádio, só pra você, vida longa.
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3: Assim diz a Bíblia.
4: Antes, santificai a Cristo como Senhor em vosso coração, estando sempre preparados para responder a todo aquele que vos pedir razão da esperança que há em vós. Livro de 1 Pedro, capítulo 3, verso 15.
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3: Nove e trinta e dois.
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0: E já estou de volta para o último bloco de música na programação. Sabe quem está chegando? Larissa Santos, Micalo, para ouvir Deus falar.

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1: Quem quer receber nesta noite, levanta as mãos e declare que Deus está dando tudo de volta para você.

0: Tá aí no seu rádio pra você, Josiane. Deus dará de volta tudo pra você. Manu Paiva, cover Jessé Aguiar, Eu Não Desisto, Larissa Santos, me calo para ouvir Deus falar. No livro de Salmos está escrito: dá ouvidos, Senhor, às minhas palavras e acorde o meu gemido. Escuta, Rei meu e Deus meu, a minha voz, que clama, pois a ti é que imploro. De manhã, Senhor, ouves a minha voz. De manhã te apresento a minha oração e fico esperando. Salmos 5, 1 e 3. Eu quero agradecer a Deus. Senhor meu Deus, meu Pai, chegamos ao final de mais uma edição do nosso programa Geração Gospel. E neste momento queremos colocar diante do Senhor tudo aquilo que vivemos e recebemos nesta programação. Como diz a tua palavra, dá ouvidos, Senhor, às minhas palavras e acode o meu gemido. Senhor, escuta a nossa voz, recebe o nosso clamor e conhece aquilo que muitas vezes não conseguimos expressar com palavras. Senhor Jesus, obrigado por esta oportunidade de louvar, adorar e proclamar a tua palavra. Obrigado por cada pessoa que esteve conosco, por cada família alcançada e por cada coração que foi tocado durante nossa programação. Assim como o salmista declarou que pela manhã apresentaria a sua oração e ficaria esperando, nós também queremos apresentar e esperar em ti. Que a nossa fé não dependa das circunstâncias, mas permaneça firme, porque sabemos que o Senhor ouve a oração dos seus filhos. Ao encerrarmos este programa, vai conosco, Senhor. Abençoa cada lar, fortalece os que estão cansados, consola os que estão aflitos e renova a esperança daqueles que pensam em desistir. Que a tua palavra permaneça viva em cada coração e que a próxima semana seja marcada pela tua graça, pela tua proteção e pelas tuas bênçãos. Recebe nossa gratidão, Senhor, e recebe também a nossa oração. Eu oro em nome do Senhor Jesus e te agradeço por tudo. Amém. Deus abençoe a todos vocês. Um grande abraço do evangelista Paulo Beto e até o próximo Geração Gospel, se assim Deus permitir. Shalom.
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3: Assim diz a Bíblia:
4: sempre tenho o Senhor diante de mim. Estando Ele à minha direita, não serei abalado. Salmo 16, verso 8.
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4: Nove e cinquenta.
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7: Olá, queridos, graça e paz, está no ar o De Bem com a Vida, o programa que aquece o coração com louvor, traz mensagens de fé, reflexão e muita música para fortalecer a sua caminhada com Deus. Eu sou Alex Alves e é um imenso prazer estar na sua companhia com esse tempo especial de adoração, união entre gerações e renovação espiritual. Aqui temos grandes clássicos que marcaram época, as canções atuais que tocam o céu e tudo isso temperado com a palavra de encorajamento e versículos para sua edificação espiritual. Em Salmos 30, verso 5 está escrito: o choro pode durar uma noite, mas a alegria vem pela manhã. Mesmo que o dia tenha sido difícil, mas Deus tem alegria reservada para você. A esperança sempre vence. Então, prepare o seu coração, porque juntos vamos mergulhar no amor de Cristo com muito louvor, histórias de transformação e uma mensagem final que vai tocar profundamente a sua vida. E para começar o programa de hoje, vem com a gente adorando com Apacentar Music, Desejo do Meu Coração.

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0: Ah, tá aí Aline Barros, Alfa e Ômega, e antes Apacentar Music, Desejo do Meu Coração. As melhores canções do seu fim de semana é aqui.
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0: Pai Zé Filho e Leandro e Daniel e Samuel, fica tranquilo, também ouvimos Pastor Lucas, vai chegar a sua vez na nossa primeira sequência musical. E assim a gente encerra o nosso primeiro bloco com muita adoração e gratidão. Continue com a gente, porque no próximo bloco tem mais canções inspiradoras para fortalecer a sua fé.
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4: Dez e 14.
5: Assim diz a Bíblia.
6: Bem-aventurados os que choram, porque serão consolados. Mateus 5:4.
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4: Dez e quinze.
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0: Muito bem, já estamos de volta no programa De Bem com a Vida, onde a diversidade da adoração se encontra com o propósito eterno de exaltar o nome do Senhor. Cada estilo, cada voz, cada batida do coração levanta um altar de louvor a Deus, não é? Quero convidar você a meditar comigo neste versículo de Jeremias, capítulo 33, versículo 3, que está escrito: clame a mim e eu lhe responderei, e lhe mostrarei coisas grandiosas, coisas que você não conhece. Tá, e Deus quer falar com você hoje. Ele deseja revelar planos bons, sonhos e renovados, milagres além da sua imaginação, e quando clamamos, ele responde. Não importa o tamanho do problema, o peso da carga, o nosso Deus é maior. E agora é tempo de confiar e adorar. Vamos juntos com Eula Cris e Sara Farias, Nele Esperarei, ao vivo. Música.

0: Bem, com a vida que tem de tudo e canções como essa pra gente recordar e matar a saudade, com a saudosa Carmen Silva, Brilha Jesus. Também ouvimos Esté Duran e Cris Duran, Desejável. Também Eola Cris e Sara Farias, Nele Esperarei, nesta super sequência musical.
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0: Tá aí, Benício Lima, Deus está contigo e é com essa certeza que Deus trabalha por aqueles que confia que a gente encerra mais um bloco. Continue ligado porque no próximo bloco tem aquele momento especial dos aniversariantes do dia.
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3: Dez e trinta e cinco.
4: Assim diz a Bíblia.
5: Pelo que sinto prazer nas fraquezas, nas injúrias, nas necessidades, nas perseguições, nas angústias por amor de Cristo. Porque quando sou fraco, então é que sou forte em Cristo. 2 Coríntios 12, 10.
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3: Dez e trinta e sete.
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0: De volta com De Bem com a Vida e chegou um momento muito especial do programa, o espaço dos aniversariantes do dia. Pois bem, hoje é tempo de celebrar mais um ano de vida, bênçãos e vitórias. Que o Senhor continue derramando graça, saúde sobre você. Parabéns, aniversariante, que Deus continue te abençoando com saúde, paz, fé inabalável e muitos motivos para louvar. Hoje preparamos um bloco repleto de músicas que celebram a vida, a vitória, a graça de Deus que se renova a cada amanhecer. Porque aniversário não é sobre bolo e presentes, é sobre gratidão por mais um ano vivido pela misericórdia do Senhor. Cada novo dia é um presente de Deus. Viva com gratidão e sabedoria.

0: aí, Marcos Antônio, a gente recordando essa canção aí, Quebrantado. Também ouvimos Cântico de Moisés, Tom Carfi e Companhia Nice aqui no nosso programa De Bem com a Vida.
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0: Vitorioso és, mais um sucesso chegando pra você aqui no nosso De Bem com a Vida, Luciano.

0: Mexican e Bredolec e Elevation Worship So Good, finalizando mais uma sequência musical do nosso programa. E a você sempre de rádio ligado, que Deus continue guiando cada passo da sua jornada. E não saia daí, porque no próximo bloco vem um super mix de estilos, lembrando grandes clássicos e canções que edificam a alma.
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3: Assim diz a Bíblia.
4: Quem nos separará do amor de Cristo? Será tribulação, ou angústia, ou perseguição, ou fome, ou nudez, ou perigo, ou espada? Livro de Romanos, capítulo 8, verso 35.
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3: Dez e 58.
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0: Muito bem, já estamos de volta e este é o quarto bloco do nosso programa De Bem com a Vida. Aqui é o espaço de diversidade musical, né? Pra você adorar, pra relembrar e também se encher de fé. Mais um versículo pra sua meditação que se encontra em Filipenses capítulo 4, versículo 13. Tudo posso naquele que me fortalece. Em Cristo, você pode vencer o medo, o cansaço e as lutas. Ele é sua força em todo o tempo. Tá aí essa super releitura chegando pra você, 4x1, de volta à inocência.

0: Seu de bem com a vida, as melhores canções para você. Rodolfo Abrantes, Sujo e Descalço. Também ouvimos 4x1 de Volta à Inocência.
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0: Agora é hora de relembrar e matar a saudade. Osés de Paula, A Melhor Coisa Que Eu Já Fiz.

0: Finalizando bem mais uma sequência musical do De Bem com a Vida, Angélica Porto, Quem é Esse? Que benção, hein? Canções que tocam fundo o coração e nos lembra que a presença de Deus transforma tudo. Na sequência tem mais adoração e louvores marcantes para você aqui no De Bem com a Vida.
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3: Onze e quinze.
4: Assim diz a Bíblia.
5: Ora, a fé é a certeza de coisas que se esperam, a convicção de fatos que se não veem. Hebreus capítulo 11, verso 1.
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3: Onze e 17.
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0: Muito bem, de volta com o programa De Bem com a Vida, já no nosso quinto bloco, cheio de gratidão e muita fé no coração, né? Primeiro Tessalonicenses capítulo 5, versículo 18, para sua meditação. Em tudo dai graça, porque esta é a vontade de Deus em Cristo Jesus para conosco. Tá aí, mesmo nas lutas, sempre há motivos para agradecer. Quando agradecemos, abrimos espaço para Deus agir ainda mais em nossas vidas. E hoje é tempo de louvar. Para Deus, chegando Aline Barros e Fernanda Brum ao vivo aqui no De Bem com a Vida.

0: Dani, Paulo César Baruque, Bruno Ramos, Deus é bom nesta super sequência musical aqui do nosso programa. Um excelente fim de semana para você sempre de rádio ligado.
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0: Vamos recordar e matar a saudade. Atos 2, ao pé do monte, do ano de 1989.

irmão. 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

0: aí, Marcos e Matheus e Gerson Rufino, fora do normal, majestade. E assim a gente vai fechando a reta final do nosso programa, mas ainda tem mais. No próximo bloco, prepare seu coração para o nosso momento de reflexão devocional do dia.
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3: Assim diz a Bíblia.
4: Disse Deus: de ti farei uma grande nação, e te abençoarei, e te engrandecerei o nome. Sê tu uma bênção. Gênesis capítulo 12, verso 2.
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0: Muito bem, chegamos ao último bloco do programa e agora é hora de preparar o coração para a palavra, porque após a nossa sequência musical tem o momento do devocional do dia. Salmo 119, verso 105 diz: lâmpada para os meus pés é a tua palavra e luz para o meu caminho. A palavra de Deus é a direção que precisamos para não nos perdermos no caminho. Pense nisso. E chegando, Gislaine Milena, chegou no céu.

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2: Se eu venha falar com aqueles que assistiram esse vídeo e que vidas venham ser tocadas e alcançadas, que o Senhor venha se revelar a pessoas através desse trabalho, Pai, em nome de Jesus. Consagramos a Ti para

0: última sequência de hoje. Finalizou aí, Xote Santo, o amor de Deus é bom, Trio Pagode e Gospel, um pouquinho de fé e ainda Gislaine e Milena chegou no céu. E agora é hora de abrir o coração e a mente, porque vem chegando o nosso devocional do dia.
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0: Em Salmo 51, versículo 10, está escrito: Cria em mim um coração puro, ó Deus, e renova dentro de mim um espírito estável. Todos os dias nós somos expostos a situações que tentam manchar o nosso coração. Mágoas, invejas, ressentimentos, preocupações e culpas, pouco a pouco, vão se acumulando dentro de nós. Assim como uma casa precisa de limpeza constantemente para permanecer habitável, o coração também precisa ser higienizado regularmente para continuar sendo morada do Espírito Santo. Higienizar o coração é mais do que apenas esquecer o que nos feriu. É permitir que Deus entre em cada canto da alma, removendo o que não vem dele, e abrir as janelas do coração para que a luz do amor de Deus entre e dissipe as trevas do orgulho, da raiva e da incredulidade. Essa limpeza não acontece de uma vez só. É um processo diário, feito por meio da oração sincera, do arrependimento verdadeiro e da leitura da palavra. Quando entregamos ao Senhor o que pesa dentro de nós, Ele troca a sujeira emocional por paz, a culpa por perdão e o desânimo por esperança. Um coração limpo é um coração leve, sensível à voz de Deus e pronto para amar como Cristo amou. Hoje, permita que o Espírito Santo passe o pano da graça sobre as suas feridas. Desde que Ele purifique o que está endurecido, lave o que está manchado e perfume sua alma com a esperança dEle, porque um coração higienizado não apenas vive em paz, mas também exala o amor de Deus por onde passa. Ore comigo. Senhor, limpa meu coração de toda mágoa, orgulho e medo. Lava-me com teu amor e renova em mim um espírito puro. Que teu Espírito Santo habite em mim, guiando os meus pensamentos e ações. Ajuda-me a perdoar, amar e viver em paz. Que meu coração seja um reflexo do teu amor, leve, humilde e cheio de graça. Em nome de Jesus. Amém. Muito bem, e assim encerramos mais um programa de Bem com a Vida. Muito obrigado pela sua companhia, pela audiência e por fazer parte desta família de fé. Lembre-se, quando Deus está no controle, até o impossível se torna caminho. Que a paz de Deus, que excede todo entendimento, guarde seu coração e a sua mente em Cristo Jesus. Fique na paz e até o nosso próximo encontro, se Deus quiser. E viva de bem com a vida!
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4: Assim diz a Bíblia:
5: Tende em vós o mesmo sentimento que houve também em Cristo Jesus. Filipenses 2:5.
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15: Pai justo, em nome de Jesus Cristo, a gente entra em oração diante de Ti nesse instante. Senhor, não estamos aqui com palavras vazias, apenas para preencher um espaço. Eu acredito que Tu podes agora abençoar, porque o Teu estilo, o Teu caráter é abençoador. O Senhor ama o ser humano. Eu sei que muitos não pensam assim, mas o Senhor é um Deus que nos deu livre-arbítrio e temos visto tantas vezes colheitas desagradáveis por causa de semeaduras indevidas. Quantas pessoas colhem hoje um fruto amargo porque plantou em determinadas fases da vida um fruto amargo. Mas quantas pessoas, Senhor, arrependidas, quebrantadas, e eu sei que o Senhor não resiste um coração quebrantado, não suporta uma alma derretida diante de Ti. Senhor, vem nesse instante gerar a cura, a libertação, a renovação, a vivificação. Que esta família, esse casamento, esse empresário, lavrador, caminhoneiro, enfim, essa pessoa precisa. Se for a doença, eu sei que Tu podes fazer agora da minha palavra de oração um poderoso medicamento. Tu podes até transplantar agora um órgão. Sim, qual é a dificuldade para o Senhor? Todas as coisas são possíveis para Ti. É claro que prevalece a Tua vontade. E nós já temos ouvido tantos testemunhos através desse programa de rádio, de pessoas que falam das bênçãos e milagres recebidos. Portanto, mais uma vez, eu peço, manifesta o Teu poder agora, em nome de Jesus.

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1: Já está no ar a partir de agora para todo o Brasil mais uma edição do nosso O Melhor da Semana. Muito obrigado a você que já está aí acompanhando a nossa programação. Você que já estava conectado, muito obrigado pela audiência. Deus te abençoe. Está chegando agora, seja muito bem-vindo, seja muito bem-vinda. Finalmente mais um final de semana e já está tudo pronto, preparado aqui, muito conteúdo para abençoar a sua vida a partir de agora. Tem devocional da semana, tem desafio bíblico, tem salmo da semana, tem louvor internacional, tem duas para recordar aqui no nosso Saudade Gospel, tem a participação dos nossos ouvintes e muito mais. E para começar muito bem a nossa primeira sequência de três, tá chegando, abrindo com chave de ouro, Marcos Freire, Coral Black to Black, Fluir ao vivo. Tá valendo demais a audiência, onde quer que você esteja, que Deus te abençoe, um excelente final de semana. Abençoe.

Tá aí pra você o segundo louvor do nosso programa. Você acompanhando a gente por todo o Brasil, obrigado pela audiência. Daqui a pouco tem notícias do mundo gospel. E essa notícia vem gerando polêmica aí nas redes sociais com relação aos pastores mandarem os membros ficarem de pé no momento em que se tem cadeirante. Você acha que precisa-se de alguma ressalva com relação a essa questão por parte do pastor? Um cadeirante que teve no culto acabou abrindo processo contra a igreja com relação a isso. Daqui a pouco essa notícia no nosso bloco de número 2, na parte 2 do programa, porque eu tô fechando aqui o nosso bloco com Anderson Freire. Toda glória a ti!

0: Tá aí pra você, Anderson Freire, toda a glória a ti. Passou por aqui também Fernandinho e Juninho, a Fran foi na cruz. Começamos com Marcos Freire, Coral Black to Black vai fluir ao vivo. Chegando aí o nosso primeiro intervalo, daqui a pouco tem notícia do Mundo Gospel. Tem também aqueles dois louvores pra gente recordar. Tem também o nosso louvor internacional. E você continue aí, tá bom? Que eu volto já já.
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4: Meio-dia e 13.
5: Assim diz a Bíblia.
6: Combate o bom combate da fé. Toma posse da vida eterna, para a qual também foste chamado, e de que fizeste a boa confissão perante muitas testemunhas. 1 Timóteo 6,12.
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4: Meio-dia e 14.
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0: E o nosso programa seguindo no seu rádio. Olha, o tempo tá passando, já já chegando aí o final de ano. E você junto com a gente, ligado, conectado aqui no nosso programa de todos os finais de semana. Tô passando já já notícias do Mundo Gospel. Mas antes, nosso número de zap para você que deseja participar. Anote aí o nosso zap e mande aqui a sua participação, que a gente te atende com muito prazer.
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0: Agora que você anotou o nosso número de zap, vamos à nossa notícia do Mundo Gospel.
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0: O cantor e compositor Sérgio Lopes utilizou suas plataformas digitais para publicar um vídeo de orientação e alerta às lideranças evangélicas sobre o que classificou como infiltração de inimigos nos templos religiosos. Lopes fundamentou sua reflexão em um caso recente no qual uma pessoa com deficiência e usuária de cadeira de rodas acionou judicialmente uma congregação após o pastor pedir para a assembleia ficar de pé durante o culto. No vídeo vinculado, o autor de clássicos da música cristã sustentou que a exposição pública dos cultos exige atenção redobrada das equipes pastorais para evitar litígios com fins de desgaste institucional. Durante o cenário, Sérgio Lopes orientou que os pregadores observem o público presente antes de emitirem comandos coletivos na liturgia. Abre aspas, se forem cadeirantes que nunca estiveram na igreja antes, que os pastores tenham cautela antes de mandar a igreja ficar de pé. Por precaução, recomendou o músico. Lembrando que as declarações de Sérgio Lopes geraram opiniões divididas entre internautas, pastores e juristas. Enquanto um segmento concordou com a necessidade de resguardo jurídico frente às potenciais ações operadas por oportunismo, grupos focados em acessibilidade e inclusão eclesial ressaltaram que a sensibilidade litúrgica e o acolhimento a pessoas com mobilidade reduzida devem ser integrados naturalmente à rotina dos ministérios. Vamos lembrar que problema algum com relação aos pastores pedirem à congregação que fique em pé. Porém, com uma ressalva, né? Aquelas pessoas que não podem e não têm condições de ficar em pé, que não precisa.
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0: E chegou a hora de recordar aqueles dois louvores de todos os tempos aqui no nosso Saudade Gospel.
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0: E a nossa primeira para recordar aqui é do ano de 2001, Cassiane, Para Sempre.
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0: Cassiane para sempre 2001 e recordando aqui no nosso Saudade Gospel.
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0: E agora, esse clássico da música evangélica, Cidade Santa com Júnior. Mas o louvor é bastante tradicional, mesmo a gravação foi em 87. Mas esse louvor é realmente um congregacional clássico.

0: Júnior, Cidade Santa, esse clássico da música evangélica, recordando aqui do nosso Saudade Gospel.
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0: E agora chegando o nosso louvor gospel internacional.
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0: E o nosso internacional de hoje é com David Phelps. Esse clássico também, Grandioso És Tu.
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0: David Phelps, nosso louvor gospel norte-americano, tradicional, grandioso, és tu.
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3: Meio-dia e 33.
4: Está na Bíblia.
5: Filipenses 4:6. Não andem ansiosos por coisa alguma, mas em tudo pela oração e súplicas, e com ação de graças apresentem seus pedidos a Deus.
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3: Meio-dia e 35.
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14: E o nosso programa prosseguindo nesse final de semana, abençoada, obrigado pela audiência, onde quer que você esteja, de norte a sul, de leste a oeste, muitas rádios retransmitindo o nosso programa a cada dia que passa, mais emissoras de rádio chegando, já somos milhares, Brasil afora, muito obrigado, Deus te abençoe, e tá chegando a nossa hora do ouvinte. Olha aí, bastante mensagem de texto aqui dos nossos queridos e amados irmãos de todas as partes do Brasil, né? Começando aqui com essa participação do nosso querido irmão Valdir, de Balneário Camboriú, tá dizendo aqui, bom dia, irmão Rubens Frank. Deus abençoe você e sua família, parabéns pela programação aí na rádio. Você nos alegra bastante com esses hinos gospel e também com as mensagens e também os abraços, maravilha. Deus abençoe. Alô, Newton Félix, ligado pela Florestal Bahia. Ele que mandou um zap aqui, obrigado, Deus abençoe, Newton. Cláudia de Barreiras mandou aqui um zap pra gente, Oeste da Bahia, dizendo que tá ligadinha. Ademir ligadinho aqui com a gente, mandou um zap dizendo, sou de Casa Nova Bahia, também conectado, obrigado pela audiência. Me ouvindo aqui também a Jacira de Ilhéus, Bahia, Deus abençoe, Jacira. Tá chegando aí mensagem de áudio.
15: WhatsApp. Eu também estou ligado.
4: ao vivo em Acrelândia. Tô na sintonia.
15: Quero mandar um abraço a toda a galera de Minas Gerais, também sintonizada. É o proprietário da Rádio Estúdio BH. E ó, tamo junto. Que Deus abençoe a vida de todos. Fiquem com Deus.
16: Graça e paz pra você. O programa tá mil, eu tô sempre ouvindo, né? E quando tiver oportunidade aí, toca o hino da Maria Massal pra mim. E ótima programação aí. Que Deus continue te abençoando hoje e sempre. Graça e paz.
17: Maravilha, maravilha, paz do Senhor, Vasco. Ofereço pro meu diretor Bruno Silva, que estão aí na sintonia. Deus vos abençoe.
14: Amém, eu quem agradeço. Essa foi a participação do Ataíde do Rio de Janeiro. Passou por aqui também o áudio da irmã Anália de Suzano, São Paulo. Tivemos o Adriano. E ainda o nosso ouvinte de Acrelândia, no Acre. Melhor da semana. E agora tem Lauriette, Incontáveis do Céu. Daqui a pouco tem o nosso Devocional da Semana.

0: Laureate Incontáveis do Céu, chegando o nosso devocional da semana.
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2: Com muita alegria eu retorno mais uma vez para trazer ao seu coração uma palavra do Eterno Deus. Hoje nós vamos meditar no livro de Gênesis, capítulo 39, versículo 20 e 21, que diz assim: E o Senhor de José o tomou e o entregou na casa do cárcere, no lugar onde os presos do rei estavam encarcerados. Assim esteve ele ali na casa do cárcere. O Senhor, porém, estava com José e estendeu sobre ele a sua benignidade. Ele deu graças aos olhos do carcereiro mor. Querido, eu quero falar com você da bondade de Deus para com aqueles que creem nele em todo o tempo e acreditam nos sonhos dele para suas vidas. Essa história começa exatamente quando José conta para os seus familiares o sonho que Deus lhe deu. E isso, ao invés de ser um momento de comemoração e alegria, converteu-se em repreensão e até inveja. Sabe, querido, José poderia ter questionado a Deus naquele momento, mas ele preferiu continuar crendo, mesmo quando foi covardemente jogado num poço pelos próprios irmãos. Tem muita gente que não quer a sua vitória, meu querido. Aliás, o que eles querem é enterrar os seus sonhos para assumir o seu lugar. José nos dá uma lição de como atrair a bondade de Deus. Não deixar as circunstâncias e nem ninguém roubar os nossos sonhos e as nossas alegrias. No fundo do poço, a mão de Deus estava sobre José. Quando ele foi vendido pelos irmãos, essa mesma mão de Deus o conduziu até a casa de Potifar para passar de escravo a homem de confiança daquele oficial de Faraó. Só que crescimentos e sonhos realizados em nossas vidas, meu querido, incomoda muita gente. E incomoda também a Satanás. Quando José crescia diante dos olhos de Potifar, o inimigo usou a mulher dele para fazer com que ele caísse. José corre daquela mulher que o queria seduzir sexualmente. Ela o acusa para o esposo de ter a violentado e José vai para a prisão. E o que me enche os olhos é que a Bíblia diz que até na prisão a mão de Deus estava sobre José. E esse era um bom motivo para José desistir dos sonhos e questionar a Deus. Mas ele fez o contrário, querido. Ali ele estava a serviço do Senhor dos Exércitos, do Senhor dos Sonhos. O restante da história você já sabe. Dali José sai para governar o Egito exatamente como Deus lhe tinha revelado em sonho. Então, meu querido, creia em Deus. Creia nos sonhos dele para a sua vida. E, sobretudo, creia na bondade de Deus em todas as fases da sua vida e louve a ele como o salmista fez no Salmo 106, versículo 1. Louvai ao Senhor. Louvai ao Senhor porque ele é bom, porque sua misericórdia dura para sempre. Que a mão de Deus esteja eternamente estendida sobre a sua vida, sobre a sua casa, sobre a sua família e sobre os seus negócios, meu querido. Eu quero orar com você. Pai soberano, Deus amado, querido, fiel e bondoso, até a conquista e o realizar dos nossos sonhos, muitos percalços acontecerão em nossas vidas, Pai. E alguns desistem no meio do caminho, porque não sabem esperar a bondade do Senhor, porque não permanecem debaixo das mãos estendidas do Senhor. Pai querido, fortaleça cada um dos teus filhos, fortaleça-nos com o teu Espírito Santo, ó Pai, para que possamos esperar o tempo certo das promessas do Senhor se cumprirem em nossas vidas. O tempo certo das promessas do Senhor se cumprir na vida deste homem e na vida desta mulher. Eu oro porque eu creio nas promessas do Senhor. Eu oro porque eu creio nos sonhos do Senhor, Pai. Em nome de Jesus. Em nome de Jesus. Querido, confie nas promessas de Deus. Creia nos sonhos que ele tem revelado a você. E o mais ele fará. Porque o Deus que nós servimos é o Deus de bondade. Eu encerro por aqui, permitindo Deus, estarei de volta com você numa próxima ocasião. Que a paz, a graça e a misericórdia de Cristo Jesus estejam com você e também com todos de sua família.
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0: Bem pra você, Get Worse, aleluia, encerrando mais uma parte aqui do nosso programa. Continue aí que daqui a pouco tem o nosso lançamento da semana e o nosso programa prossegue junto com você.
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3: Meio-dia e 53.
4: Assim diz a Bíblia:
5: não te deixes vencer do mal, mas vence o mal com o bem. Livro de Romanos, capítulo 12, verso 21.
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3: Meio-dia e 54.
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0: Já estamos de volta com o nosso programa nesse final de semana abençoado. Muito obrigado pela sua audiência, onde quer que você esteja. E chegou a hora do nosso lançamento da semana. E o nosso lançamento dessa semana é com Aline Barros, Livro do Cordeiro.

0: Aline Barros, Livro do Cordeiro, foi o nosso lançamento da semana.
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0: Eixla e Delino Marçal, descanse o seu coração, encerrando mais uma parte aqui do nosso programa. Continue na sintonia, na sequência, eu volto com o nosso desafio bíblico, testando seus conhecimentos. Ainda tem o nosso Salmo da Semana.
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3: Uma e 12.
4: Assim diz a Bíblia.
5: O que encobre as suas transgressões jamais prosperará, mas o que as confessa e deixa alcançará a misericórdia. Provérbios capítulo 28, verso 13.
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3: Ume 14.
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15: Agradecendo a audiência do povo querido em Santa Catarina da Sintonia, lá de Joinville, né? Muita gente de Joinville, segundo as estatísticas aqui, ligados, conectados com a gente. Muito obrigado, Deus abençoe. A nossa estatística está trazendo aqui o povo querido de Rodeio Bonito, Rio Grande do Sul, Vila Velha, Espírito Santo, Maravilha, Santa Catarina. É, muitos lugares que a gente não conhece, mas tá aí, ligado, conectado aqui com a gente. Balneário Camboriú, nós temos também Vilhena, Rondônia, Guaratinguetá, São Paulo, São José dos Pinhais, Paraná, Junqueirópolis, São Paulo. Tá chegando o nosso desafio bíblico, testando seus conhecimentos. Mas antes, passando o nosso WhatsApp para você que deseja participar do nosso programa, anote aí, vou dar um tempinho enquanto tô falando, você vai se preparando aí para anotar agora e mandar sua participação, como várias pessoas têm feito. Anote aí.
16: WhatsApp do ouvinte, mande sua mensagem.
17: 13 99723 2655. 13 99723 2655.
16: WhatsApp do ouvinte.
15: Isso, agora que você anotou o nosso zap, vamos ao nosso desafio bíblico.
18: Se prepare, concentre-se e responda agora a pergunta de hoje. Está no ar, Desafio Bíblico.
15: Preste atenção à pergunta do nosso desafio desse final de semana. A pergunta é: onde Jacó faleceu? Repetindo, onde Jacó faleceu? Alternativa A está dizendo que foi em Israel. Alternativa B está dizendo que foi no Egito. E alternativa C, Síria. Onde Jacó faleceu? A, em Israel. B, no Egito. C, na Síria. Tempo para a resposta. Olha aí a resposta. Jacó faleceu no Egito. É alternativa B, e a referência bíblica está em Gênesis 45, de 26 a 28.
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15: A
3: Agora tem Maria Marçal a pedido da nossa ouvinte Sandra, lá da Bahia. Daqui a pouco tem o nosso Salmo do Dia.
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0: Maria Marçal, então profetiza no ar o nosso Salmo do Dia.
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2: Salmos 90. Ó Deus, Tu tens sido a nossa morada. Por toda

Noite murcha e seca, pois somos consumidos pela tua ira e aterrorizados pelo teu furor. Tu colocas nossos erros diante de ti, nossos segredos são expostos pela luz da tua face, nossos dias se desvanecem por causa da tua fúria, e nossos anos se acabam como um suspiro. A duração da nossa vida é de 70 anos, ou de 80 para os mais fortes. Mas esses anos são repletos de dificuldade e tristeza. Passam depressa e logo desaparecem. Quem pode avaliar o poder da tua ira? A tua fúria é tão grande quanto o temor que mereces. Ensina-nos a contar os nossos dias, para que possamos adquirir um coração sábio. Volta, ó Deus! Até quando isso vai durar? Tem compaixão dos teus servos, sacia-nos de manhã com o teu amor leal, para que gritemos de alegria e exultemos todos os nossos dias. Dai-nos alegria por tantos dias quanto aqueles em que nos afligistes, os anos em que sofremos calamidade, que os teus servos vejam os teus atos e os filhos deles o teu esplendor. Que esteja sobre nós o favor de Deus, nosso Deus, que faças prosperar a obra das nossas mãos. Sim, faz prosperar a obra das nossas mãos.

0: Ruth Daiane, dono do poder, é a nossa última aqui do nosso bloco de número 5, né? É isso mesmo, é o penúltimo. É a parte final do programa, tá chegando aí o nosso último intervalo e vamos atender o seu pedido musical, você que mandou o seu áudio, você que mandou a sua participação no nosso pedido musical livre, é já já.
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3: Uma e 32.
4: Assim diz a Bíblia.
5: O mesmo Deus da paz vos santifique em tudo, e todo o vosso espírito, alma e corpo sejam conservados íntegros e irrepreensíveis na vinda de nosso Senhor Jesus Cristo. Livro de 1 Tessalonicenses, capítulo 5, verso 23.
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3: Uma e 34.
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0: Reta final do nosso programa desse final de semana abençoado. Eu quero deixar aqui o nosso número de zap para você anotar, porque a partir de agora tem o nosso pedido musical livre. Muita gente fala, Rubens, eu preciso que você passe mais esse número de zap, que eu gosto de mandar zap, né? Anote aí a partir de agora, que daqui a pouco tem pedido musical livre.
15: WhatsApp do ouvinte, mande sua mensagem.
14: 13-99723-2655. 13-99723-2655.
15: WhatsApp do ouvinte.
0: Isso, agora que você anotou o nosso número de celular, vai mandar o seu áudio aqui, mas manda rápido, porque senão a fila pode ser muito grande, hein? No ar a partir de agora, então, pedido musical livre.
16: Agora, pedido musical livre. Mande o seu áudio e peça o seu louvor que tocaremos na sequência.
15: WhatsApp do ouvinte.
0: Primeiro áudio do nosso zap.
17: Aqui é o Demi do bairro Vitória. Gostaria de ouvir a música de Romário Costa, Imensidão.
0: Obrigado, Ademir. Vamos tocar em teu Romário Costa, Imensidão.
18: Pediu.

0: Bem pra você, Romário Costa, Imensidão, primeiro pedido musical livre de hoje. Tá chegando o segundo.
1: Eu gostaria de ouvir um louvor com a Antônia Gomes, Eu Vencerei.
0: Obrigado, Dorinha de Rio Branco, Acre, tocando então Antônia Gomes, Eu Vencerei.

0: Antônia Gomes, eu vencerei nosso pedido de número 2.
1: Quero pedir um louvor com Kleber Lucas. Levanta e anda.
2: Pediu! 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

0: levanta e anda. Levanta e anda em nome do Senhor. Aleluia.
1: Kleber Lucas, levanta e anda, a última da programação de hoje. Muito obrigado pela sua audiência. A gente volta, se Deus quiser, na semana que vem com mais uma edição do nosso programa O Melhor da Semana. Deus te abençoe e fique na paz do Senhor Jesus. Até lá.
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4: Assim diz a Bíblia.
5: Portanto, Deus não nos chamou para a impureza, e sim para a santificação. 1 Tessalonicenses 4:7.
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4: Mais 51.
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16: Olá, olá, meu irmão, olá, minha irmã, que alegria. É mais um dia que estamos juntos para louvar e adorar. Entrando no ar a partir de agora, mais uma edição do nosso programa A Voz do Adorador. Eu sou Luana Lima e com a graça de Deus é mais um dia que vou te fazer companhia durante 2 horas aqui na Melhor do Rádio. Vem com a gente, aumenta o som, grandes sucessos do mundo gospel chegando para você. Abrindo a programação de hoje de A Voz do Adorador, tem Eliseu Alves e Anderson Freire, Canção de Filho.
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0: Tivemos por aqui Kailane Frauches com o Escolho Deus, Misaías Oliveira e Pedro Henrique Primeiro Amor, Eliseu Alves e Anderson Freire e Canção de Filho. A voz do adorador pra você.
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3: Duas e sete.
4: Assim diz a Bíblia.
5: Guia-me na tua verdade e ensina-me, pois tu és o Deus da minha salvação, em quem eu espero todo dia. Salmo 25, versículo 5.
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3: Duas e oito.
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7: Bom demais te ter conosco, a voz do adorador aqui na Melhor do Rádio. Que alegria te terei do outro lado. Espero que esteja tudo bem com você, viu? Tá chegando por aqui Gisele Nascimento e Suede Silva. Pra que temer?

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0: Ok, Leandro Soares era a mão de Deus. Eliane Fernandes, Deus está contigo. Gisele Nascimento e Suede Silva, pra que temer? A voz do adorador pra você.
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3: Assim diz a Bíblia.
4: Eis que os olhos do Senhor estão sobre os que o temem, sobre os que esperam na sua misericórdia. Salmo 33, verso 18.
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2: Que bom que você tá com a gente, tá louvando, tá adorando com o melhor da música gospel, A Voz do Adorador. Thalita Barros, Não É o Fim.

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és o mesmo, Senhor. Tu és o mesmo Deus. O mesmo Deus que não se esqueceu de Daniel na cova dos leões. O mesmo Deus que não se esqueceu de Sadraque, Mesaque e Abednego naquela fornalha. Acaso pode uma mãe se esquecer do filho do seu ventre? Acaso pode uma mãe se esquecer do filho que ainda mama? Ah, querido, mas ainda que essa mãe viesse a se esquecer dele, eu todavia não me esquecerei de ti. Assim diz o Senhor. Aleluia. Ele nunca se esqueceu de nenhum dos seus. Ele nunca se esqueceu de nenhum dos seus. Meu amado, ele tem o teu nome escrito, gravado em suas mãos. Você que está agora num leito de hospital, ouça isso. Ele tem o seu nome escrito, gravado em suas mãos. Você que acabou de perder o emprego, lembra disso. Ele tem o seu nome escrito, gravado nas

0: Fechando este bloco, Davi Sasser, e trazendo a arca. Lembra, Senhor. Misaías Oliveira, Eu Tenho a Presença. Talita Barros, Não É o Fim. 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
3: Duas e quarenta.
4: Assim diz a Bíblia.
5: A minha alma descansa somente em Deus. Dele vem a minha salvação. Somente Ele é a rocha que me salva. Ele é a minha torre segura. Salmo 62, versículos 1 e 2.
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3: Duas e 42.
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0: Que maravilha! Este é o nosso A Voz do Adorador. Filipenses capítulo 4, versículo 6. Não estejais inquietos por coisa alguma. Antes, as vossas petições sejam em tudo conhecidas diante de Deus pela oração e súplica, com ação de graças. Pense nisso enquanto a gente ouve Damaris, A Batalha do Arcanjo.

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0: Ok, Joyce Queiroz e Dami Campos com Reaja. Promessas, Dani Grace. Damares, A Batalha do Arcanjo. 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
3: Três horas.
4: Assim diz a Bíblia.
5: O Senhor é o meu pastor e nada me faltará. Ele me faz repousar em pastos verdejantes. Leva-me para junto das águas de descanso. Salmo 23, versos 1 e 2.
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3: Três e um.
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0: Bom demais te ter conosco aqui no A Voz do Adorador. A comunicação é minha, Luana Lima. Que maravilha te ter aqui na melhor do rádio, louvando e adorando com a gente. Bruna Carla, Cicatrizes.
12: Ele muda a nossa história. Ele faz tudo novo. Esse Deus é maravilhoso, tremendo, poderoso. Obrigada, Senhor. Obrigada.

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1: Seja bem-vindo, Jesus. Ele está aqui. Aleluia.

0: Cauê Luca cantou aí ao lado de Trio Januário, Sarsa. Antes, Cristina Mel, Creio em Ti. Bruna Carla, Cicatrizes. 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
3: Assim diz a Bíblia.
4: O Senhor é também alto refúgio para o oprimido, refúgio nas horas de tribulação. Em ti, pois, confiam os que conhecem o teu nome, porque tu, Senhor, não desamparas os que te buscam. Salmo 9, versículos 9 e 10.
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9: Três e 22.
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0: Reta final do nosso A Voz do Adorador de hoje. Chegando Jefferson e Suelen, Acende Outra Vez.

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0: desce como fogo, Santo Espírito.
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0: Muito bem, Kemuel, algo novo, participação de Lucas Agostinho, antes Elaine Martins e Anderson Freire, Há um Deus no Céu, Jefferson e Suellen, Acende Outra Vez. Encerrando nosso A Voz do Adorador de hoje, muito obrigada por sua sintonia, que Deus te abençoe profundamente. Nos falamos no próximo programa. Tchau, tchau.
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4: Assim diz a Bíblia.
5: O que atenta prudentemente para a instrução prospera. O que confia em Deus é bem-aventurado. Provérbios 16, verso 20.
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4: Três e 45.
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4: Três e 46.
13: Assim diz a Bíblia.
5: Salmo 91:1. Aquele que habita no esconderijo do Altíssimo, à sombra do Onipotente.

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1: Filho, mata pai. 4 jovens alcoolizados morrem de acidente de carro. 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

0: dizer da minha alegria de ter a Vanilda participando desse DVD de 20 anos de ministério.
1: A nossa amizade não é para uma gravação de um DVD para mídia, porque é muito importante a mídia. Mas o carinho que a gente conquista nas pessoas, fora de palco, fora de igreja, é muito maior, é uma coisa que não tem preço. E eu sei que o Brasil vai ser impactado com esse projeto. Aleluia! Porque além de ser um projeto lindo, a Elaine, ela deu a oportunidade para nós cantoras, todas as cantoras que vão participar, de adorar a Deus com ela, que essa unidade é uma coisa que o Brasil necessita urgente.
0: Te amo, Vanilda!
1: Eu também!
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